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0: Yay.
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1: Faz tempo.

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1: Tá com saudade, né?

0: Barões da Pisadinha. Salve de palmas, gente!
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0: Ai, Gustavo Lima!
1: Isso é Bruno e Denner.
0: Oh, irmão, muito obrigado, cara.
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1: Hugo Henrique e Jorge.

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1: Lembra direitinho. Tamo junto, já.
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0: Bom demais!
1: Obrigada.
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0: Obrigado, amém. Gente!
1: A música boa, viu?
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0: Parabéns, viu?
1: Parabéns, viu? Que coisa mais gostosa.
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1: Porque a sofrência aqui é garantida. Chora não, coleguinha.

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0: Caralho dos iguais, viu?
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1: Começar o show?
2: Ah.

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0: rapaziada.
1: Deus abençoe.
0: Tamo junto.
1: Junto.
2: É nóis.
0: Valeu. É
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0: Você tá doido.
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0: Obrigado, Xande.
1: Obrigado, mano Walter.
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0: Léo Santana!
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1: Repertório novo, filho!

0: Muito bom.
1: Nossa, bate palmas aí, minha gente.
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0: C'est loco.
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0: famosa dívida, viu? Que essa foi.
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1: Vamos cantar junto. Juntinho com o coração.

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0: diferente.
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0: Respeita a banda, bebê.
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0: eu bebo cerveja.
1: Bom também.
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2: 6 horas. Repita. 6 horas.
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2: A vida coloca diante de nós muitos obstáculos, muitos desafios, muitos desvios. Cria algumas vezes labirintos que não parecem ter saída. Em algum momento da sua vida você pode se sentir completamente só e perdido. Mas não desista. Por mais que nada pareça motivar você e que a própria vida pareça não fazer sentido, não desista de você. Quando tudo à sua volta parecer desmoronar, pense que a sua fortaleza está dentro do seu coração. Não deixe o fogo da vida se apagar. Não mate a sua vida aos poucos. Não perca o ânimo, não perca a alegria de viver e de enfrentar os desafios. É justamente nos momentos mais difíceis que você descobre ser mais forte do que alguma vez foi capaz de imaginar. Nos momentos em que se sentir vazio ou perdido, acenda uma vela, ajoelhe-se e reze. Você pode até não acreditar em Deus, mas certamente acredita em uma força que ultrapassa as suas capacidades. Reze, invente a sua oração, reze com todo o coração e não deixe o fogo da vida se apagar em você. Não desista. Enquanto a vida, há uma luz que o levará para fora desse labirinto. Acredite em você.

0: Queridíssimos irmãos, bom dia. Você que levanta agora para o trabalho, você que agradece pela noite e pela família, você que não desiste de alcançar seus objetivos, que Deus possa abençoá-los na missão. E mais um dia está pronto para ir ao encontro dos seus desafios. Um bom dia a você em cada comunidade que agora se levanta e se prepara para se alimentar do pão da palavra, que busca no Senhor o seu refúgio, que busca no Senhor a sua segurança, que busca no Senhor momentos de encontro, de intimidade com Ele. E agora eu te convido para juntos agradecermos ao Senhor por ser a fonte de inspiração de tantas famílias, quantas vezes desafiadas pelo tempo, pelas dificuldades, pelas suas fragilidades, mas que sabe que nele você encontra o amparo, o apoio e o ânimo para viver mais um dia. Oremos então. Senhor Deus, minha fonte de inspiração e propósito, busco a tua presença no início deste dia. Nos momentos em que minha motivação diminui e meu espírito se sente apático, recorro à tua eterna fonte de energia. Dai-me, Pai, um espírito de coragem e ousadia. Renova as minhas forças, restaura o meu vigor e me capacita a realizar as tarefas com dedicação. Quando a ansiedade tentar me parar, que eu encontre descanso em ti e a confiança necessária para avançar. Ilumina os meus passos e dá-me sabedoria para fazer as melhores escolhas. Que eu tenha discernimento para abraçar novas oportunidades e serenidade para aceitar o que não posso mudar. Que minha mente seja clara, meu coração confiante e meu dia repleto de energia positiva. Entrego o meu dia nas tuas mãos, sabendo que com a tua força sou capaz de vencer qualquer obstáculo. Amém. Caríssimos irmãos, amigos ouvintes, este irmão de vocês, João Teixeira, inicia por esta emissora mais um programa
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0: Programa da Igreja Católica de Vitória do Mearim, que leva até você a palavra de Deus de segunda a sexta-feira, nesses 30 minutos em que você é convidado a estar antenado com a fé, que tu possas renovar a tua fé naquele que salva, naquele que cura e naquele que liberta, que como família tu possa ser alicerçado cada dia mais. Um bom dia aos meus irmãos patrocinadores deste mês de julho, a você que com sua doação se transforma no missionário, no canal de luz de comunicação para tantas famílias que você não conhece, mas sabe que se preparam para se alimentar deste pão espiritual, do pão da palavra, do pão que é vida, do pão que nos restaura, que nos fortalece. Um bom dia aos meus irmãos em cada comunidade aqui da sede, a você que se prepara para o festejo Nosso Senhor Perpétuo Socorro, que começa agora dia 17, vai até dia 26, que possamos juntos nessas noites de preparo, neste retiro espiritual, buscar este encontro com o Senhor, que Ele possa nos fortalecer e nos capacitar a irmos em frente na execução da sua missão. Um bom dia, Manequinho de Arraial, Raimundo Vicente Martins, Lucinda Cruz Martins e Iracema Santos Maciel, Senhorinha Fernandes e Ribamar, Terezinha de Jesus Lima e Família, Zacarias e Marinete de Gamileira, Santana do Marajá, Socorro Abreu e Família, Marinalva de Jesus Garros Carneiro, André Marinho e Janil de Souza Chaves, Francisco Quaresma Gama, Sônia e Antônio da Vila Palmeira, Raimundo Félix Cardoso, Miguel Bonerges Cardoso, Rosa Alvino Jaime, Evarista Almeida, Dico Boré Família, Francisco Xavier de Boa Vista, Clarice Vaguzmão, G. Gilvão de Nazaré Rodrigues Sarmento, Livramento Souza Vieira, Deusima Souza, Iracema de Jesus Souza, Rosa dos Santos, Maria Luísa Santos do São Félix, Carlinhos do Povoado São Luizinho em Cajari, Beatriz em Juncaldões de Arari, Vital e Helena, Beatriz de Pixuna, Santo Irles e Família de Bonfim em Arari, Antônio Valdeci Marcel de Arapari, Alcide Cristiane, Bispo e Graça, Professora Sandra, Jaime Pires, Rosa Chaves Pires, José Raimundo Pinto, Maria Pinto, Ana Lúcia Pinto, Nauro Pinto Júnior, José Raimundo Pinto II, Professora Suelita, Professor Moraes, Chagas, Maria e Família de Jussarauzinho, Jussara e Família, os meus irmãos da Pastora da Misericórdia, Maria José e Família de São Félix, Raimunda Coelho Bogéa, Elismar e Família do Povoado Melo, Raimundo Marcelo e Pontal de Arari, Francisca Brito e Vadeco, Augusto e Cota do Jacareí, Cassiano Lisboa, Isadora Alves Marinho, Professora Sônia Pestana, Francesca Alves, José Rodrigues Raposo, Rosa da Graça Marinho e Família, Desterro Márcio e Família de Jussarauzinho, Seu Mano do São Félix, Damiana Lopes Barbosa, Antônia Brandão de Sumaúma, Marilene, Zeca, Rosa Nira Coelho e Família de Vila Nova, Antônia Rosa Jardim, Valdirene Maciel Chaves, José Raimundo Chaves, Maria Antônia Maciel Chaves, Jovenília Almeida do Povoado Arroz, Nuno do Povoado São Benedito, Veríssimo de Nazaré Coelho, Maria José Brito, Nicinho, Aristoteline Família de Tabocal, Marinube Cerqueira, Justina Santos Sanches de Arraial, Francisca Velez Coelho, Ana Lúcia Santos Pereira, Adelaide Ferreira, Zé de Loura, Isabel e Daia de Arirana. E você, meu irmão, quantas bênçãos recebidas das mãos de Deus até hoje, 9 de julho. Quantos milagres o Senhor fez por você. E o quanto temos sido gratos a Ele por tudo. Que tu possas buscar no Senhor a misericórdia necessária para a tua sobrevivência em família. Que possamos juntos buscar no Senhor a restauração da nossa vida, da nossa família. E a canção que vamos ouvir agora é dedicada a você, aí na sua casa, na sua comunidade, com a sua família, aos meus irmãos da casa UAMI, na pessoa da Enilde e da Cláudia. Um bom dia a vocês que trabalham dioturnamente para levar um pouco de carinho, de aconchego e ânimo para os anternos dessa casa. Para a minha Terezinha, no São Francisco, Cita e Luiz, os meus irmãos do Comercial Castanheiro, os meus irmãos da minha comunidade, que hoje vamos estar adorando ao Senhor das 15 para 7 até 7:15 da noite na minha comunidade São José. Os meus irmãos que trabalham comigo no Monsenhor Arthur Gonçalves, nosso muito obrigado a cada um de vocês por nos ouvirem. Um bom dia e a minha bênção aos meus afilhados, Dária, André Lângela, Amélia e Isaac. Um bom dia, minha comadre Lucimar. E também Antônio Augusto. Aos meus compadres Antônia, Maneco e Bonfim. Aos meus irmãos que nos ouvem nas comunidades de Trizidela, Bonfim e Barreiros, das comunidades de São Lourenço até São Benedito, em Vila Nova, Caçoada, que Deus possa abençoá-los na missão. Um bom dia, minha mãe, Dona Raimunda, que me peça minha bênção nesse instante, aos meus irmãos, que Deus possa abençoá-los nesta santa missão. Ouçamos esta canção e fiquemos em contato com Jesus.

Essa canção foi dedicada aos meus irmãos que trabalham mais um dia aqui em frente à Rádio Cidade. Meu amigo Antônio Pedro, seu sobrinho Lelito, César e Sandra, o seu Benedito, a todos vocês que trabalham e que nos dão a carona em seu carro, seu mototáxi, nosso muito obrigado pela sua audiência. Também para o Washington, irmão do César, que Deus possa abençoá-los na missão de buscar o sustento para suas famílias. Um bom dia a Galego, não é? Lá do Conjunto Nova Vitória, aos meus irmãos, ao Manequinho, a você em cada comunidade, também aqui da sede. O nosso muito obrigado pela sua audiência. A família é o palco, é o cenário onde se passam os grandes dramas da vida. É na família que celebramos as nossas vitórias e é também nela que curtimos a nossa dor mais amarga. Enquanto a família é o céu de uns, ela é o inferno de outros. Enquanto que para uns a família é lugar de vida, para outros ela é a antessala da morte. Que pena. Talvez nesta manhã, meus irmãos, pensando em sua família, olhando para dentro da sua casa, você não veja nenhuma beleza, nenhuma razão que o leve a dizer

0: aqui está o lugar mais lindo, o lugar mais agradável, onde eu posso estar, o lugar do meu aconchego, o meu ninho, a minha casa. Então eu quero chamar especialmente a sua atenção para este texto da Bíblia. Esse texto do Evangelho de João 2, de 1 a 11, nos conta que Jesus foi a uma festa de família, onde acontecia a cerimônia de um casamento. E o importante neste texto é que ele mostra para nós a disposição que Jesus tem de participar conosco, de se envolver conosco. Nesse texto, preste atenção, encontramos 7 lições que podem revolucionar a sua vida e abençoar para sempre a sua família. Hoje vamos falar da primeira lição e nos próximos programas veremos as demais. Vamos verificar estas lições? A primeira delas é a seguinte: que Jesus é a pessoa mais importante a ser convidada para a sua casa. Lemos no verso 2 que Jesus estava presente naquele casamento em Caná da Galileia. Ele foi convidado e lá ele compareceu. Mas logo no verso 3, lemos de uma dificuldade surgida e que surpreendeu a família daquela casa. É que em plena festa o vinho havia acabado. Então observamos que a presença de Jesus e a intervenção de Jesus salvou aquela família de um grande constrangimento. Amados, a maior necessidade das famílias hoje é da presença de Jesus. As pessoas não estão precisando tanto de mais dinheiro ou de mais conforto em suas casas. Não. O que as famílias mais estão precisando é da sua presença. Uma casa pode ter de tudo: dinheiro, conforto, saúde, amigos e prosperidade. Uma casa pode ter tapete felpudo, TV de última geração, carro do último lançamento, armários com a roupa da moda, mas se Jesus ainda não está presente, se Jesus não está presente nas pessoas desta casa, se Cristo não está presente na família, então está faltando o principal. Porque só Jesus pode satisfazer os anseios da sua alma e dar sentido à sua vida e à sua família. Por isso, a pessoa mais importante a ser convidada para a sua casa é Ele, o Cristo que salva e que liberta. Lembre-se, volte o coração para o seu lar. Ore pela sua família, cuide com amor, com fé e com propósito. Porque quem cuida da sua família está cuidando daquilo que Deus ama. Caríssimos, lembre-se que Ele é a pessoa mais importante a ser convidada em qualquer evento em nossa casa, em nossa família, em qualquer situação. Ele deve ser o convidado principal. E agora eu te convido para juntos nos alimentarmos do pão da palavra. No livro do evangelista Mateus, capítulo 10, versos 7 a 15. Mateus 10, versos 7 a 15. O Senhor esteja conosco, Ele está no meio de nós. Proclamação da palavra de Cristo, narrado por Mateus. Glória a vós, Senhor. Indo, proclamai que o reino dos céus está próximo. Curai enfermos, ressuscitai mortos, purificai leprosos, expulsai demônios. De graça recebestes, de graça dai. Não procureis ouro, prata ou cobre para levar em vossos cintos, nem bolsa para o caminho, nem duas túnicas, nem calçado, nem cajado, pois o trabalhador é digno de seu sustento. Sempre que entrardes em uma cidade ou em um povoado, procurai alguém digno de confiança e permanecei lá até partires. Ao entrardes em uma casa, saudai-a com a paz. Se a casa for digna dela, a paz que desejais venha sobre ela. Mas se não for digna, que a paz volte para vós. E se alguém não vos receber, nem escutar vossa palavra, saindo da casa ou da cidade, sacude a poeira dos vossos pés. Amém, eu vos digo. No dia do juízo haverá mais tolerância para os pais, para o país de Sodoma e Gomorra, do que para aquela cidade. Meus irmãos, esta é para mim e para vós palavra da salvação. Glória a vós, Senhor.
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0: Meus irmãos, a missão se concretiza no andar e no buscar as ovelhas perdidas da casa de Israel. A forma de reuni-las é dada pelo programa Anúncio e Ação. Servir o reino dos céus, isto é, a Deus, é servir os dispersos, querendo seu bem de forma gratuita. pois sobre eles já pesava há muito tempo os insuportáveis impostos civis e religiosos. A pobreza dos meios elucida a divina providência. A paz que devem comunicar não é abstrata, mas concreta. Devem oferecer o que promove a vida digna do que se abre ao anúncio. Caso haja rejeição, um ato de repúdio deve ser feito. Que possamos, meus

que liberta a bênção para o nosso dia a dia. Convido você para hoje, na Igreja Matriz, temos a Santa Missa, que possamos ir e louvar o Senhor. Hoje na minha comunidade temos das 18h45 às 19h15, adoração ao Santíssimo Sacramento. E após a reunião do grupo de oração, unção e poder. Venha estar conosco, Jesus te espera. Uma bênção toda especial. Um bom dia a cada você que esteve conosco nesses minutos e que durante este dia o Espírito Santo possa ajudá-lo a alcançar seus objetivos e que a paz reine sobre cada um de vós em cada comunidade. Que a última canção possa levar ao encontro do Mestre nesta manhã de quinta-feira. Aos meus irmãos das comunidades de Itaquipetuba que nos ouvem agora, o nosso muito obrigado pela sua audiência. Que o Cristo possa caminhar lado a lado com vocês. Meus irmãos, até a próxima semana, se Deus assim nos permitir, porque aqui eu estive reunido com vocês, em nome do Pai, do Filho e do Espírito Santo. Amém.

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1: Rádio Cidade de Vitória informa a hora certa.
2: 6:30. Repita. 6:30.
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4: Os municípios brasileiros recebem nesta sexta-feira, dia 10, o terceiro repasse de julho do Fundo de Participação dos Municípios, o FPM. O valor distribuído pela União soma cerca de 3,9 bilhões de reais, montante aproximadamente 18% superior ao transferido no mesmo decêndio do ano passado. Os recursos do FPM são formados pela arrecadação do Imposto de Renda e do Imposto sobre Produtos Industrializados, o IPI, e representam uma das principais fontes de receita para grande parte das prefeituras. Entre os estados, São Paulo lidera o volume de recursos, com quase 488 milhões de reais. Municípios como Atibaia, Bauru e Campinas recebem repasses superiores a 2.133.000 cada. Minas Gerais também está entre os estados com maior participação, somando aproximadamente 485 milhões e 200 mil reais. No estado, cidades como Betim, Contagem e Divinópolis recebem mais de 2 milhões de reais. Apesar do crescimento nas transferências, o especialista em orçamento público, César Lima, avalia que ainda é preciso cautela para estimar os ganhos reais, considerando a inflação acumulada nos últimos meses.
5: Valores de 18% maior do que o mesmo período no ano passado e confirmando aí um primeiro semestre de alta, mas que deve ser analisado com bastante cautela. Apesar de os resultados estarem bem melhores do que o ano passado, nós temos aí um cenário com uma inflação maior, né? O que pode aí, no fim das contas, quando se calcula o valor real desse aumento, né, ter de ser bem menor do que o apresentado até o momento.
4: Até o dia 6 de julho, 12 municípios estavam impedidos de receber recursos do fundo. Entre eles estão Armação de Búzios, Barra do Piraí, Belford Roxo e Porto Real, no Rio de Janeiro, Veranópolis, no Rio Grande do Sul, e Feira Nova, Monte Alegre de Sergipe e Pirambu, em Sergipe. Conforme o Tesouro Nacional, os bloqueios podem ocorrer por pendências como débitos previdenciários, falta de recolhimento ao PASEP, inscrição na dívida ativa da União ou ausência de informações obrigatórias ao Sistema de Informações sobre Orçamentos Públicos em Saúde. Após a regularização, os repasses são retomados aos municípios. Reportagem Bianca Mingotti.
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0: obrigado. Esse encontro não poderia deixar de existir.
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0: Rádio Cidade de Vitória. Informa a hora certa.
1: 6:46.
2: Repita.
1: 6:46.
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1: 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Você tá aí? O que tá acontecendo?

0: Obrigado, gente. Obrigado. Legal. Amém.
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2: Rádio Cidade de Vitória. 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
3: 7 horas. Repita: 7 horas.
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0: isso aí, vamos que vamos. Hoje, 9 de julho de 2026. Aproximadamente daqui a 80 e alguns dias, né? As eleições já nacional, estadual. Eita, menino, negócio hoje tá pegando fogo. E no Maranhão, o que se vê é a disputa, a guerra das pesquisas, né? Cada um mostrando aí suas pesquisas, e está uma loucura, e está uma competição, como nunca tinha visto, ao longo de muitos anos, 15, 20 anos, no estado do Maranhão. E hoje, vamos lá fazer um pouco da resenha. Nosso caro amigo Donato Sampaio. Caio Leandro, bom dia, meu filho!
1: Bom dia, meu povo.
0: Aí, tá aqui, já chegando já na primeira semana de férias e junto com a gente. Já ele volta com mais aqui batendo papo com a galera. Vamos falar aqui um pouco da resenha.

0: quinta-feira, em 9 de julho, meu povo. Olha que legal. O que é que tá aí de melhor da resenha? A resenha, na verdade, é o seguinte. Continua o desaparecimento do cantor, né? Maranhense, o cantor de Vitória do Mirim, que foi sumido no último dia 28 de junho. As buscas continuam. E agora a Polícia Civil também já está começando averiguações das câmeras para saber aonde, para onde e com quem ele esteve antes deste sumiço. A polícia ainda afirma que vai ser, claro, esclarecido mais rápido que imaginam. O que é que pode estar por trás de tudo isso, tá bom? Esse é o caso do cantor Edson Bruno, que é de Vitória do Mirim. Eu aproveito e mando um abraço também a todos que gostam da resenha, ao Dr. Celto Lima, um forte abraço. Ele, não, eu passando pra cá, né? E ele passou por mim. Um forte abraço, Dr. Celto Lima, acho que indo pra penal, acredito eu, ao Dr. Carlos Henrique, que também sempre acompanha o nosso programa. O resenha, eu quero aproveitar e mandar também pro Milton, aí toda a galera que também compõe a equipe do Almeida Souza. Agora vamos falar de eleição aqui do Maranhão, né? Estão aí muitos, as últimas pesquisas agora, mostrando, então, o Eduardo Braide, né? Acima do Orleans, e mais quem dizem que são pesquisas contratadas, quando mandam fazer um lado A, o lado B, enfim. Gente, o que eu mais posso afirmar é que está muito cerrada essa disputa. Além de tudo, estão em dois ou três campos ideológicos, eu não sei, mas em dois eu acredito que sim, tá? É um povo da esquerda, da direita, extrema direita, não sei mais ou menos baseado nisso aí, mas eu acredito que dizem que o Felipe Camarão está morto, está apagado, eu acredito que não, viu, gente? Não. Que sim, vai transferir, ele transfere sim, o Lula transfere voto sim para o Felipe Camarão. Pode não chegar para ganhar, mas ele tira a vitória de alguém, ou ajuda a dar vitória para alguém, tá? Felipe Camarão, que até agora ainda está firme como pré-candidato ao governo e não o Senado. Vamos aguardar o que tem aí nos próximos dias, que nós temos mês de agosto, tá bem aí, gente? A gente vai saber quem é quem. Quem vai, quem fica, quem sobe, quem desce. E daí vamos ver como é que vai se comportar as eleições de 2026 no estado do Maranhão, que eu sempre falei que estava muito mais famosa do que a Copa do Mundo. O Brasil já chegou ontem, chegou dois peladinhos. Dois peladinhos com a cara de lambida. Ninguém também procurou nada, eles também não quiseram dizer nada. Calhando, tu viu aquela imagem?
1: Não viu?
0: Vi, não. Ele dançando lá do aeroporto lá? Não?
1: Não.
0: Aí lá, e o cara disse, ei, tu não vai falar nada? Ele, não, tô com uma dorzinha de barriga. Não tem nada pra falar, né, Nonato? Nonato disse que eles foram até longe, que ele, Nonato apostava que ele ia sair na primeira volta. Ei, vai ser ruim assim aonde, né? Eita, essa foi a resenha de hoje, meu povo. Caio Leandro, manda um abraço pra toda a galera aí, meu irmão.
1: Um abraço pra toda a galera.

0: Que tá acompanhando nós aí, um bom dia.
1: Manda um abraço pro teu professor, que passamos por ele agorinha ali, né?
0: Um abraço pro meu professor Guilherme, passamos agorinha por ele ali.
1: É, o Guilherme, tá certo. Ele diz assim, Guilherme, pega leve aí das matérias aí, isso.
0: Ah, ele sabe que eu me interesso.
1: É, sabe que você é bom, meu filho, é? Ah, gostei. Olha aí, Donato Sampaio, agora são 7h14, na cidade de Vitória do Mearim. Estamos levando o nosso programa para 80 municípios. É, Donato, tem um cara aí, ele é pré-candidato, certo? Eu vou falar o nome dele aqui, eu não tenho nenhum vínculo com ele, assim, no sentido, além de ser um profissional na área dele, na minha e tal. Mas eu admiro ele, que é o cara que lançou o nome do Eduardo Braz, do Brabra. Acho que tu já sabe quem é, o Ribamar. Ribamar, se eu não tô enganado, acho que é Ribamar, ele é professor. Ele tá aqui pra Baixada, eu não sabia. Eu estive falando com ele um dia no perfil, no TikTok. E se fosse, eu ia pegar uma entrevista com ele, nós ia bater um papo, né, ali pela praça e tal. Só pra me esclarecer umas coisas com ele. Ele é um cara muito... Ele é do bem, um cara super bacana, é um grande professor, um cara aí de carreira e tudo. Eu desejo pra você tudo de bom, viu? Ribamar, é o nome dele. Tá aqui pra Baixada. Tá aqui babachado aqui, entregando aí os problemas que tem em Maranhão. Vamos lá, Donato Sampaio. 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Churrasquinho do Paulo Murrão, Doris Rios, um forte abraço pra você, queridíssima e querida mesmo, né? Respeitada, querida, amada, que lhe conhece, lhe ama e lhe conhece e lhe respeita. É isso, Doris Rios é o nome dela. 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Você que vai para Santa Catarina, Mato Grosso. Ah, não, eu queria para São Paulo, então vai. Ah, eu queria para o Goiás. Vá. Ah, pode ir. Vai lá, só você ligar, viu? 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Daqui a pouco a gente volta com muito mais nomes. 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Alô, Dudé, forte abraço a toda a galera boa. Donato Sampaio, a primeira de hoje, nós vamos trazer o forrozinho do Maranhão, Donato. Ô, forrozinho. Alô, Josivaldo da Rocha. Alô, Ilha do Japão. 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Dona Marisa lá no Montes Alto Cajapió. Ela sempre manda aqui, ó, um bom dia pra gente, tá? Ivanildo Abreu, obrigado. Alô, Carlos Ribeiro, muito obrigado pelo carinho. Então vamos de música. Forrozinho do Maranhão, Caio. Vamos lá.
0: Vamos lá.
1: Vamos lá. É isso. 7h17.
2: Jackson e banda Doce

0: Vamos embora, galera boa, tá aí junto com a gente, obrigado pelo carinho, toda rapaziada. E lembrando aí, a vaquejada tá aqui falando, né? Vaquejada de Bena chegando. Quem tá aqui é Zero Baby. Alô, Zero Baby. A Joelma, estou assistindo aqui, direto de São Paulo, final do ano. Eu estou por aí, sou do interior, de São Benedito, interior. Tá aí, é o a Joelma. Tudo bem, Joelma? Que Deus abençoe você, tá? E possa vir aí em paz, com muito carinho, e com Deus na frente sempre. Agora nós vamos também estar falando, neste fim de semana vem aí a festa dos inocentes, isso mesmo, deixa eu ver aqui rapidão para falar aqui a programação para vocês, né? Dos inocentes, Ivanildo, cadê? Alô, meu caro amigo Ivanildo, forte abraço para você. Olha, bem aqui, é o sexto arraial dos inocentes na Praça Rio Branco, ou na Praça da Criança, deixa eu ver aqui onde é, aqui, a Praça da Criança. Praça da Criança, no povoado de São Lourenço. Apresentações culturais, quadrilhas e muitas comidas típicas do São João. Responsável professor Ismael, conhece? Tá certo. Então tá aí, é no dia 11, apoio ao Almeida Souza, meu povo. Ela no povoado São Lourenço, Ivanildo, todo mundo envolvido nesta grande festa. Também tá vendo aí, no dia 12, a festa. Deixa eu ver aqui. É a abertura do banho de Laje Comprida no dia 12. 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O paredão Beija-flor, não, Bela Flor, né? Bela Flor, se deram Beija Flor. Bela Flor. Caio, tá famoso. Olha, Caio, aqui tem um aqui é Vitinho. É Vito? É o teu primo? Manda um abraço aí pra ele. Manda aí, agora manda que ele vai ouvir. Manda.
1: Um abraço pra tu aí.
0: Aí, um abraço pra tu, tá certo. Quem é mais a tua garotada aí, teus colegas?
1: Manda tem um
0: fala
1: monte.
0: Fala aí uns 5, 6, 7, sei lá, quantos?
1: Tem Samuel.
0: Samuel.
1: Jonas. Isso. Vito. Yuri. Tem muito aqui, eu que não tô lembrando agora. Cauã.
0: Certo. Quem mais?
1: Mais ou menos esse aí.
0: Então pronto. Tá aí, toda a galera então abraçada pelo Caio Leandro, que ele tá mandando um forte abraço pra vocês, tá? E agora também vamos aqui, tchan tchan tchan, fala festa, eita, tá vindo aí a grande vaquejada, na verdade, nos dias 14, 15 e 16, no Parque Manuel Rocha, bem no povoado Bentivi, com a seguinte programação, nos dias 14, 15 e 16 tem muito forró. Muito boi, muito vaqueiro, muita mulher bonita, cerveja estupidamente gelada. Vai ter também shows com o Donato Rios, o Rei da Vaquejada, vai ter com o Rick Farrada, vai ter também o paredão Fura Olho e vai ter também o paredão Bela Flow e Josivaldo do Arrocha, meu povo. E tem muitos os DJs, Jackson, alô Jackson. Forte abraço, toda rapaziada boa. 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No dia 7 também tem...

0: Em festa, já já a gente fala a agenda pra vocês. E aí agora vamos que vamos, Carlos Leandro, vamos trazer quem? Paixão Errantes com Donato Rios. Manda um abraço aí pra galera do Jaguari.
1: Um abraço pra galera do Jaguari.
0: Teus primos.
1: Meus primos tudinho de lá.
0: Tu conhece o nome de quantos?
1: Esse bem tá agora aí na live, ó.
0: É, é, e mais tem outro, tem Pingo.
1: Pingo também, amigo.
0: É, tem Pinguim, olha Pingo.
1: Pingo e Railan.
0: É, Pingo e Railan. Mandar também um abraço a toda a galera boa de Mocura e Itaquipetuba. Um abraço também a vocês de Aranha, a você de Ilha da Pidóvia, meu

Sorocaba, muito obrigado. Você de Veloso, você de Cachoeira. Alô, Gelson Rula. Rapaz, meu amigo Valdeci também sumiu. Não vem mais aqui. Você acha que esse peste já foi pro garimpo, Donato Sampaio? Ele tinha um sonho, já havia um sonho doido, meu filho. O cara, ele sonha de ser um garimpeiro quando ele chegar lá na mata, lá pro lado ali do Taituba, aquela região, de caras. O cara dizia assim, ó, tá aqui é o garimpo, bem a vareda é essa. Ele pega logo uma carreira, 6 horas da tarde, uma carreira de uma onça pintada. Ele disse que só se o garimpeiro, só é garimpeiro se ele conseguir se livrar da onça. Eita, Zimara, meu povo! 7:25 na cidade de Vitória. Vamos de música, Paixão Errante, oferecimento Almeida Souza.

Estamos de volta agora. Alô, José Vieira. Alô, meu parceiro Sulinho. Aqui é frio demais. Aqui é frio demais. Aqui é o Sulinho, né? Ah, entendi. Os caras estão lá. O Wallace Matos, obrigado pelo carinho. O Wallace Matos, bom dia, bom dia. Americana, São Paulo. O Jefferson também está aqui junto com a gente. A Yana, que está em Bananeiras, Paraíba. Obrigado. Ela é a primeira vez que está passando aqui, viu? A Rayana. É, tem um jeito de vaqueira, né? Tá mais pra ser fazendeira também, né, Rayana? Ela é da Paraíba. Menina masculino, mulher macho, sim, senhor. Paraná. Ela é da pai. Cadê aquele forrozinho que nós colocou aí ontem? Foi ontem? Foi do... Como é o nome daquele homem lá? Do Aldi forró não sei o quê. Aldi banda e alguma coisa. É muita gente boa aqui no Maranhão, gente. Como? A Aldi Banda Show. É o Pé Pretinho, né? Isso é o forró que é típico do Maranhão.

Maranhão. O cara chega no Maranhão, tu sabe, né? O cara vai ali assim, já vê aquele clube cheio de. Aquele clube de talo. Aí o cara já diz assim, ali, a poeira miserável, ele disse, aqui o babado vai-se bom. Aí ele pega logo, vê aquelas morenas assim, com aquela cara ruim, aquele batonzão assim, meio vermelho. Aí olha assim aqueles cabas lá, mas meu amigo, quando cai pro forró, ai meu irmão, a sandália, papai, só a havaiana pra aguentar, se não for, já era. 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Beleza Construção, ou melhor, lá no supermercado Velez. Vamos lá então, forrozinho do Pé Pretinho, aproveita e manda pra Dulce Turismo e Josivaldo da Rocha.

vocês estão sentindo uma diferença, assim, o forrozinho tá bem gostoso, né? É porque hoje, meu amigo, nós estamos no Maranhão. O forró do Maranhão é bem ali, Rapaz, o cara trouxe realmente uma história. O cara chega bem aqui no Maranhão e diz assim: e meu irmão, deixa eu falar uma coisa, diga aí. Rapaz, tu sabe onde é aí o comércio de... O comércio de Juarez, aí o cara vai ser bem ali, ó. Aí o caba vai, bem ali, é. Rapaz, e o caba anda, anda, principalmente se o cara não for daqui. Aí o cara anda. Aí o caba olha assim pra trás de novo. Diz, aquela festa, o caba era bem aqui. Que lugar do cão é esse? Rapaz, que bem ali que eu já dei 2 quilômetros. Aí pergunta de novo lá na frente. Meu parceiro. Aí ele pega o nome do cara e diz assim: é, só você sabe aonde é o comércio de fulano e tal. Aí ele vai dizer, só é bem ali, ó. Ele disse, bem ali. Aí o cara diz, olha, o cara bem ali atrás me falou também que era bem ali. Eu tô andando já 2 quilômetros. Vai, bem ali. E o cara vai, anda mais 1,5 quilômetro e chega, né? Então, vamos forrar muito bem calculado, né? E hoje a gente vai estar dando um espaço pra esse forrozinho, que é bom. Quando a gente chega nas festas, fala a verdade, não é esses forrozinhos que você ouve? É esses aí. Então nós vamos estar trazendo é desses forrozinhos hoje, que isso aqui é cria do Maranhão. É cria do Maranhão. Então nós temos que dar a espaço, né, a nossa cultura. Donato, prepara aí o forrozinho pra nós. 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

0: com toda a galera boa, muito obrigado pelo carinho. Ao Luiz do Amazônia, ao... Alô, Luiz do Amazônia, forte abraço pra você. Rapaz, aqui é tanto papel que eu me perco. Tu é doido. Ave Maria do céu. Aqui tem mais conta do que outra coisa. Aí, segura aqui, cai. Aí, aqui, isso. Ai, ai, ai, ai, ai. Esse aqui é um, esse aqui é outro. E esse daqui? Esse daqui não, esse aqui não. E esse aqui? Esse aqui também não. E vambora, Luiz da Amazônia, obrigado pelo carinho. A doutora Tassiane, muito obrigado pelo carinho. A rapaziada boa também que está sempre junto com a gente. Alô, Jânio Batalha, a conveniência favorita. 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O Luiz do Amazonas, obrigado, Codó de Acoque, Ivanildo Abreu, Jânio Batalha, ao doutora Tassiane, Posto Lauane, Borracharia Campeão, ao doutor Eduardo Lima, Centro Médico Santa Vitória, onde você vai 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pelo carinho, vereador Roberto, quem tá aqui junto com a gente, a Lucinha Marinho, massoterapeuta, a gente hoje mesmo, a sua consulta lá, a sua massagem, tá bom? 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Ah, eita, se embora então, vamos trazendo mais uma vez. Carlos Leandro, deixa ele falar hoje, quem é que joga pela Copa do Mundo?
1: Hoje abre as fases das quartas de finais.
0: Uhum.
1: Primeiro jogo aí, 5 horas da tarde, é França e Marrocos. E continuando, amanhã tem Espanha e Bélgica.
0: Quem que joga? 4
1: da tarde.
0: Quem que ganha, tu acha, de hoje?
1: Eu acho que hoje vai dar França. Marrocos vai dar trabalho, mas França tem...
0: Tu bota time. Quanto? 1-0?
1: Acho que... 2-0.
0: Ultimamente tem perdido em todos os placares, tu só acertou em um.
1: Hoje acerto.
0: Renato, acho que quem ganha hoje? França? Ganha perreado, 1-0 então. E o jogo, esse é o de 5 horas da tarde?
1: É.
0: É, e o outro é de que horas?
1: Amanhã, 4 da tarde, Espanha e Bélgica.
0: Quem que ganha isso aí?
1: Hã?
0: Quem que ganha no teu...
1: Eu acho que aqui vai dar Espanha, Espanha tem mais time.
0: É mesmo? Tu também, Renato? Espanha perde? É? A Bélgica tu acha que ganha?
1: Eixa.
0: Já as quartas finais, né? Valeu, nossa senhora. O Brasil nessa hora. Ih, Brasil já tá, opa, aí na Bahia comendo acarajé. É?
1: Tem mais jogo ainda.
0: Tem mais jogo? E os outros? Qual é?
1: E pra fechar no sábado tem Noruega e Inglaterra às 6 da tarde. E mais um pouquinho mais tarde, 10 horas, tem Argentina e Suíça.
0: Noruega é aquele cara que come fígado de boi cru? É o que mandou o brasileiro tudo pra caixa prega? Ixi, Maria do céu, valeu, Nossa Senhora, aquele caboclo que tem 2 metros e pouco. E pior que eles estão fazendo um bom de meme agora aí. Os brasileiros vão estar lá e eles estão marcando os perfis. Você tá doido, meu amigo. Aqui dali vai ficar um terror por muitos anos. Então vamos de música, Forró do Maranhão, 7:38.

0: Maranhão é bem ali, é bem ali, é bem ali, é bem ali, é bem ali, é bem ali, é bem ali. Bota isso na cabeça de vocês, que vocês chegaram do estado do Maranhão, que você pegaram informação, dizer assim, eu quero ir para um interior, onde é? Você pode estar de carro, de moto, ou de pé, ou de cavalo. O cara diz, é bem ali, ó. Meu amigo, já fique, ó, cisme, na mesma hora. Que tem alguma coisa errada. Agora, se o cara disser assim, ó, é, quando tá perto, né? Como é que ele diz mesmo? Vem aqui. Eu rodo muito interior, né? Ei, é, eu quero ir lá pro... Você conhece fulano de tal, assim, assado? Ele é aqui, não é? Bem aqui, ele é aqui, ele é aqui. Essa, quando ele diz assim, ó, você passa a esquina, você dobra a direita, a outra esquina, você dobra a esquerda, na outra esquina, você segue direto. Lá na frente tem uma esquina também, você entra à esquerda. O cara não lembra o que o cara passou pra ele, velho. Eita, aí tu tá no estado do Maranhão, viu, meu irmão? Tá no estado do Maranhão, pode ter certeza. É desse jeito. E agora a gente vai trazer Biriteiro. Biriteiro. Vê se tem Donato Rios com Biriteiro aí. Ou Americana. É. Veja, com quem tiver Americana você traz. É. É, vamos ver. O nosso cara amigo Gedais Silva disse que o jogo de hoje em Inglaterra. Não, é de hoje, é? O Noruega não, né?
1: Não, só sábado.
0: Ah, não, é isso. Ele tá dizendo. É sábado?
1: É.
0: Ele tá falando que a Inglaterra tem mais time, claro, e vai botar a Noruega pra ir embora também. É, tá aí. A galera deixando aqui o comentário. E a gente sabendo que o Brasil dá bem. Eu, pelo menos, né? Eu, pelo menos aqui, não sou talvez dos mais indicados para comentar esporte, mas eu gosto, tá bacana, tá? Joguei quando era pelada, né? Molecote e tal. Gosto, meu filho é mais, muito mais conhecimento de futebol do que eu, Nonato Sampaio e tudo. Mas eu tô falando como um torcedor, né? Como um torcedor do esporte. Eu também não achei que eles estavam com futebol para poder chegar mais do que foram. Ah, chegaram até longe até demais. É, Nonato? Tem times aí que estão aí entrosado mais de 5, 6 anos. Tá passando de fase aí na marra. Imagine um caba que chega, ainda fala outras línguas. Aí tá a conhecer cada um, conhecer, pegar um anozinho só, meu amigo. Um ano, 12 meses pra treinar.
1: Teve pouco tempo.
0: Muito pouco tempo. Não é. Ah, mas. Não, isso pra mim também não é. Tipo, os caras que. É a CBF, que contrata, é? Sabiam disso, né? Antes, claro, também. É, técnico, tem muito, técnicos muito bons aqui, na verdade, no Brasil também. Mas é assim, vamos ver. Agora, 4 anos, quero ver a desculpa. 4 anos, aí vai ter 5 anos pra preparar, então, né? É um ano que perdeu.
1: Tem tempo aí, mas sabe o que eu acho que o Brasil tá falhando muito? É que ultimamente o Brasil nas Copas vem querendo se adaptar muito com o futebol europeu, só que o futebol do Brasil não é europeu. O Brasil vai pra cima, dribla, vai com agressividade pra ganhar o jogo e não joga igual o pessoal de lá, que é tocando a bola até chegar no gol. O Brasil
0: que tem... é mais rápido, no caso, é, tá dizendo?
1: O Brasil é mais agressivo.
0: É agressivo?
1: O Brasil de verdade é.
0: É, mas no caso, essa parte é a parte que chama que é a parte técnica, é?
1: Sim, eles estão se adaptando, querendo se adaptar pro futebol europeu e não tá
0: europeu, certo. Europeu, ah. Porque tu fala que no europeu é mais toques.
1: É mais toque de

0: E aqui é mais raçudo.
1: Aí não, aqui eles...
0: É?
1: É, sul-americano.
0: Ai, tô ligado. Papai gol! É verdade. Eita, meu Deus do céu. Vamos que vamos. Tá aí. Ficou aí as palavras do Caio Leandro, que tem muito mais conhecimento do esporte do que eu. Verdade. Pronto. Agora a gente vai... Quem? Tem música? Oh, americana? Habiliteiro? Pistoleiro, é. Então, bora. Vamos que vamos, meu.

0: pedindo aqui pra mandar um abraço aí para o Brad, para a Maria, para a Márcia, mulher, a Márcia Costa, mulher forte lá em Pio 12, a galera participando com a gente, muito obrigado. Caleandro, o pessoal pedindo pra você mandar alô pra eles.
1: Um alô pro meu amigo Samuel Viana aí e Cauã Ribeiro.
0: Eles estão aonde? Eles estão aonde?
1: Estão na live aí.
0: Não, mas aqui em Vitória?
1: Estão em Vitória,
0: tá? Ah, tá, beleza. Eu aproveito e mando também um abraço para minha mãe, lá na Fazenda Limoeiros. Ah, minha mãe, minha heroína. Forte abraço. Quem também tá na escuta lá é Xavier Imóveis, tá lá na Fazenda Limoeiros. Francisco Xavier Imóveis, um abraço. Xavier Imóveis, eita, meu pai do céu. Vamos aqui também mandando um abraço a toda a galera boa de Pio 12, Cordeiro, muito obrigado. 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Donato Sampaio, nós tem aí 8 minutos, toca uma música de Galega Boiador, meu irmão, uma música mesmo daquelas, das antigas, daquelas que não tinha nem forró, assim, só ele na safona e a voz. Essa música aí, que essa música que chega quando ela toca assim, eu vou mandar pra Zé Ramundo Pinto. Zé Ramundo Pinto disse que tem música quando ouve.
1: Também.
0: É. Ele disse que quando ouve chega a sair das lágrimas. Ah, isso aqui é a Josi. Josi. É aqui, tudo bem, minha filha? Minha filha tá falando de ontem. Meu caminhão de cabrito. Diga aí. E aí, toda rapaziada, show do lado? É só, então bora. Galega Boiador, meu filho, manda e canta, encanta. Tuca!

0: Vixe, cabuca. Quem quiser ser boiador, só botar o CD dele aí, conseguir fazer a mesma coisa que ele faz, que com certeza, pelo menos o vovó vai te chamar pra tua boiar no dia do aniversário dela. Ei, Nazimara, meu povo. Olha, lembrando, gente, nós vamos encerrar o programa. Tem um pedido aqui, quem que tá pedindo aqui? Pediu aí pra nós, Juca Mendes. Eu não sei, Juca Mendes, tu é cantor, como é? Ou tu tá pedindo uma música? Meu irmão, nós não conseguimos. Juca Mendes tá pedindo uma música, acho que é dele, eu não sei. É, a música... Ah, mas era ele. Juca Mendes, Lua de Prata, Poli Souza. Aí não entendi. Mas o nome de, é Poli Souza, nós não encontramos. Pronto, beleza? Agora, quero saber o seguinte. É contigo ou é com essa Poli Souza? Nós não achou, né? Não tem. E aí, nós encontramos quem? A Jace chegou já no finalzinho, mas ela sempre passa. E cai, manda um abraço aí, final aí, despedindo da galera pra até amanhã, né? Convidando.
1: Um abraço aí, meu povo, e até amanhã.
0: É, e hoje nós viemos andando, fazendo exercício bacana. Que a moto é pra poder a gente ficar. Eu já faço um exercício cedo. Aí agora fiquei também um exercíciozinho com meu filho bacana aqui. Pronto. Gente, nunca maltrate alguém quando estiver subindo. Porque um dia pode encontrá-las com a cara mais de lambida, igual aqueles dois jogadores que chegaram do Brasil. Quando estiveram voltando, viu, gente? Até amanhã, se Deus quiser. Dá um abraço pro povo aí, Caio.
1: Um abraço, meu povo. Até amanhã.

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1: Rádio Cidade de Vitória, informa a hora certa.
2: 8 horas. Repita, 8 horas.
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0: Concedei-nos, Senhor, a serenidade necessária para aceitar as coisas que não podemos modificar. Coragem, Senhor, para modificar as que podemos e sabedoria para distinguir uma das outras. Meus irmãos, minhas irmãs, carinhosamente o nosso abraço, as nossas energias, as nossas vibrações positivas. Hoje, quinta-feira, e com a permissão de Deus e a luz do Divino Espírito Santo, que mais uma vez passamos a apresentar o programa Uma Luz em Sua Vida. 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Então, meus irmãos, então, minhas irmãs, eu quero falar com você que sofre com doenças misteriosas, você que está passando por um momento difícil na sua vida, você, meu amigo, você, minha amiga, que está sofrendo com amor não correspondido, você que perdeu o grande amor da sua vida e quer tê-la de volta em poucos dias, eu quero falar também com você, meu irmão, você, minha irmã, que sofre com problemas financeiros, você que está com os caminhos fechados, você que vem sofrendo com a queda no comércio, negócios embaraçados, você que tem um automóvel ou um imóvel para vender e não consegue, você, meu irmão, você, minha irmã, que planta e não colhe, você que a sua lavoura não está produzindo nada, a sua criação está morrendo, olha, meu amigo, olha, minha amiga, esse programa é para você que está passando por um momento difícil na sua vida. Você, meu irmão, você, minha irmã, que sofre com vício da embriaguez ou drogas, ou tem aí na sua família algum ente querido seu passando pelo sofrimento, pelo constrangimento do vício da embriaguez, vício em drogas, em jogatinas, este programa é para você. Você, meu amigo, você, minha amiga, que está sofrendo com a depressão, com a insônia, com a ansiedade, perturbações mentais, espirituais, encostos, você que vê vultos, ouve vozes, você que tem sonhos premonitórios, sonhos macabros. Olha, meus irmãos e minhas irmãs, fique atento ao nosso programa, pois temos para você uma mensagem de fé, uma mensagem de esperança, uma ajuda espiritual, principalmente para os menos favorecidos pela sorte. Se você está passando por algum momento difícil na sua vida, preste atenção, porque a partir de agora vamos falar com você aqui através do programa Uma Luz em Sua Vida. Você, senhor de idade, que sofre com a impotência sexual, com inflamações, você, mulher que não consegue engravidar, você, mulher que tem problemas de cistos, miomas, seja qual for o seu problema, pare de sofrer imediatamente. Aumente o volume do seu rádio e ouça com atenção o nosso programa, porque a partir de agora é formada a maior corrente de fé e de ajuda espiritual através do programa Uma Luz em Sua Vida.
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2: Você que fez o remédio para minha filha, aí deu certinho, certinho. O nome dela é a Marinette, eu sou mãe dela. Quer dizer, deu certo demais, que ela já tinha andado aí em versos aí, nada, nada. E você foi só eu indicar direitinho, a hora deu certinho, graças a Deus. Primeiro lugar Deus, segundo você, deu certinho, certo, certo.
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0: E atenção, meus irmãos, atenção, minhas irmãs, você que passa por momentos difíceis na vida, você que sofre com doenças misteriosas, doença na qual a medicina não pode resolver, né? Você que já está até desenganado ou desenganada pela medicina, não sabe mais o que fazer. Olha, meu irmão ou minha irmã, essa tua doença pode ser uma doença espiritual. E para isso nós temos a solução. Se você já procurou a medicina, já tomou remédios, já fez exames e mais exames e nada de solucionar o seu caso, nos procure. Abaixo de Deus estamos aqui pronto e preparado com o dom espiritual dado por Deus para resolver até mesmo o seu mais difícil problema. Aqui, o Pai Márcio de Oxalá, o fenômeno das ciências ocultas, esse que não promete, esse que realiza. Eu quero aqui também falar com você que perdeu o grande amor da sua vida e quer tê-la de volta. Por algum motivo, você perdeu a sua pessoa amada e quer tê-la de volta em poucos dias. Estamos aqui pronto e preparado para te ajudar. Você que ama e não é correspondido, você que não tem sorte no amor, você que está com o seu casamento atrapalhado, a tua convivência dentro de casa está mais parecendo um campo de batalhas. Olha, meu amigo ou minha amiga, pare de sofrer imediatamente. Nos procure. Podemos fazer...

0: mudança na tua vida amorosa. Podemos fazer uma amarração amorosa, podemos trazer o grande amor da tua vida de volta em poucos dias. Enfim, se você não tem sorte no amor, nos procure que estamos aqui para te ajudar. Esse que aqui vos fala, o Pai Márcio de Oxalá, graças a Deus, tem o dom espiritual dado por Deus para fazer a união de qualquer casal em cima da terra. Eu quero aqui também falar com você, meu amigo, você minha amiga, que está passando por problemas financeiros, você que está com os caminhos fechados, você que o teu comércio não vende nada, quando vende não recebe, você que está com negócios embaraçados, você que tem um imóvel para vender, você que tem um automóvel para vender, você que a tua empresa está indo à falência, o teu comércio, você que começou um pequeno negócio e tinha tudo para dar certo e de repente começou tudo a dar errado, tudo que você vai fazer dá errado, meu amigo ou minha amiga, pare de sofrer, você pode estar com os caminhos fechados, pode ter alguém com o olho gordo para cima de você, você pode estar com um mau vizinho, a concorrência pode estar fazendo trabalhos de magia negra para te atrapalhar, para atrapalhar o teu comércio, a tua vida financeira. Nos procure. Não importa qual é a tua situação, não importa qual é o teu caso. O importante é você dar o primeiro passo em busca da tua libertação espiritual. Pare de sofrer hoje mesmo. Você que a tua lavoura não produz nada. A tua criação está morrendo. Você dá um passo para frente, dois, três ou até mais passos para trás. 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

Você, meu amigo ou minha amiga que sofre com vício de embriaguez, vícios em drogas, em jogatinas, você que está passando por esse constrangimento, por esse sofrimento, você que tem um ente querido seu nessa situação, a pessoa bebe e não se domina, chega em casa quebrando tudo, brigando com o esposo, com a esposa, com os filhos, enfim, se você sofre com o vício da embriaguez, o vício da droga, vício no tabagismo, em jogatinas, enfim, se você está passando por esse sofrimento ou tem alguém aí na tua família, algum ente querido seu passando por esse constrangimento, perdendo tudo para o mundo dos vícios, é hora de se libertar, é hora de procurar ajuda. Estamos aqui pronto, preparado com o dom espiritual dado por Deus para resolver até mesmo o teu mais difícil problema. Venha falar com o Pai Márcio de Oxalá. Estou aqui pronto e preparado, capacitado com o grau mais alto da Umbanda, pronto, preparado para te ajudar, para resolver o seu problema em dias e horas marcadas. Se você já procurou pessoas erradas que te prometeram e não cumpriram, se você já bateu em portas erradas, não se desespere, meu amigo. A oportunidade de você estar diante do maior médium vidente do Brasil é essa. Estou aqui de braços abertos para receber você e o seu problema. Nos procure, que abaixo de Deus nós temos a solução imediata para o teu caso, seja ele qual for. Eu quero falar aí com você, meu amigo ou minha amiga, que está sofrendo com a depressão, com a insônia, a ansiedade. Você que sofre com perturbações mentais ou espirituais, encostos. Você que vê vultos, ouve vozes, tem sonhos macabros, premonições. Olha, meu irmão ou minha irmã, pare de sofrer. Nos procure. Você que vive aprisionado em pensamentos negativos, pensamentos suicidas, você que vem se isolando do mundo, você que quando sai de casa consegue se divertir um pouco, mas quando volta para sua própria casa, não sente paz, não se sente bem.

0: Parece que o mundo está desabando sobre sua cabeça, sobre suas costas. Olha, meu irmão, pare de sofrer. Temos a solução imediata para o seu caso. Você pode estar sendo vítima de trabalhos de magia negra. Alguém pode ter jogado terra de cemitério em cima da tua casa. Olha, meu irmão, nesse mundo de tudo há. E eu te garanto que de nada mesmo você pode duvidar. Porque durante essas décadas, trabalhando nessa área espiritual, meu irmão ou minha irmã, eu posso te afirmar que eu já vi tantas coisas, né? Mas te garanto também que abaixo de Deus, graças a Deus, com os meus conhecimentos e com o dom espiritual dado por Ele, nunca perdi uma causa, nunca perdi uma cura sequer. Portanto, pare de sofrer hoje mesmo. Nos procure. Estamos aqui pronto, preparado, capacitado e com o dom espiritual dado por Deus para te ajudar. E você verá a solução do seu caso em dias e horas marcadas. 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

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Você também que está sofrendo com inflamações na próstata. 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Olha, meu irmão, olha, minha irmã, seja qual for o seu problema, pare de sofrer imediatamente. Aqui estamos citando alguns dos casos, alguns dos problemas, né? Mas seja qual for o seu problema, não importa. O importante é você dar o primeiro passo em busca da tua libertação, em busca de ajuda. Não fique aí parado como se

teu caso aí não tivesse mais solução. Tem sim. Toda doença tem cura, todo problema tem solução. O importante é você bater na porta certa que ela se abrirá. 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
0: Bom, meus amados irmãos e irmãs, ouvintes aqui do nosso programa, agora eu quero convidar você que nos escuta todos os dias a fazermos juntos uma poderosa oração. Você, meu irmão, você, minha irmã, que está aí nos ouvindo, pegue nesse exato momento um copo com água ou uma garrafinha com água, coloque ao lado do seu rádio e faremos juntos uma poderosa oração. Após o término dessa oração, você fará uso dessa água da forma que o seu coração mandar. Se você sente enfermidades por dentro, você tome uns 2-3 goles dessa água. Se você tem algum ferimento, alguma enfermidade por fora, alguma dor, você lave com um pouco dessa água. Você também pode jogar um pouco dessa água nos 4 cantos da sua casa, no seu automóvel, que servirá para espantar qualquer tipo de demanda espiritual, espantar a inveja, o olho gordo. Faça com muita fé, com o seu coração voltado para Deus, sempre com muita fé em Deus, que é quem pode tudo. Irmãos e irmãs, e agora rezemos a poderosa oração de São Bento.
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0: São Bento na água benta. Jesus Cristo no altar. Quem estiver no meio do caminho, se arrede e deixe eu passar. A cada salto, a cada descuido, São Bento na água benta, Jesus Cristo no altar. Quem estiver no meu caminho, se arrede e deixe eu passar. Pois creio em Jesus e em São Bento, que nada me ofenderá, nem a mim, nem a minha família, e nem a tudo que eu criar. São Bento, rogai por mim e por toda a minha família. Amém.

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1: E por aqui, meus amados irmãos e irmãs, finalizamos o nosso programa de hoje, agradecendo pela sua audiência, agradecendo pela sua companhia. Fiquem todos com Deus e até o nosso próximo encontro com mais uma palavra de fé e esperança. Música.

0: 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Muito bom dia, alô amigos, aquele abraço, vai começar mais um Bom Dia Cidade.
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Quinta-feira, quinta-feira, dia 9 de julho, meus amigos e amigas, estamos chegando, estamos na área e a partir de agora a gente vai musicalizar, informar até 11 horas. Tem música boa, tem o horóscopo do dia, notícias dos famosos, tem resumo de novelas, tem dicas de saúde e tem, claro, a sua participação aqui através do WhatsApp 992-29-9757, 992-29-9757. É o WhatsApp para você pedir aquela musiquinha que você gosta de ouvir. Quinta-feira agradável, o dia começa bonito aqui na região da Baixada Maranhense, em Vitória do Mearim, tempo firme, viu? Muito bom dia para você, uma ótima sintonia. Eu sou o Luiz, com você a partir

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1: 8:38.
0: Repita.
1: 8:38.
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3: É música e informação pra você. Agora são 8h44. Bom dia, cidade. Bom dia para as cidades e interiores também. Pessoal, passe por aqui com a gente através do WhatsApp 992-29-9757. Alô, alô, Leonice. Leonice tá lá em Anajatuba, participando aqui do programa. Tem música aqui também para Gilmara, tá escutando a gente em Coque Vitória do Mearim. Música aqui também para o Rogério, ligado com a gente aqui no centro da cidade. Luan Santana, Sinais.
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0: Fábio Carrão, você tá na sintonia certa, sintonia 89,9, programa Bom Dia Cidade, 9 minutos para as 9 horas, hora oficial do Brasil. 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
0: E a sintonia é 89,9. Falando aí para os céus desse lindo e imenso Maranhão. Pessoal participando aqui com a gente através do WhatsApp 992-2997-57. Sônia Maria tá em Cajari, tá participando aqui do Bom Dia Cidade. Vai rolar música aqui também para Marina. Marina tá escutando a gente em Terra de Areia, Conceição do Lago Açu.
2: Com vocês, não conta pra ninguém. Marília Tavares e Luísa Martins.
3: Luísa Martins e Marília Tavares.
2: Ai, que linda.
3: Começa cantando aí, amigo.

0: 9 horas.
1: Repita.
0: 9 horas.
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3: Olá, muito bom dia para você. Agora são 9 horas 8 minutos, temperatura no momento 29 graus aqui na cidade de Vitória do Mearim, céu aberto, tempo firme, sol brilha intensamente aqui na cidade. Previsão astral agora, o pessoal de Áries, Touro e Gêmeos, começando então o horóscopo para esta quinta-feira. Áries, será difícil continuar dizendo sim a combinações que custam caro demais por dentro. Uma promessa feita para preservar a estabilidade mostrará suas rachaduras. Negocie limites, recursos e disponibilidade. Alô, alô, Touro. Alguém tentará puxar você para um formato que já não combina mais com quem você se tornou. Considere adotar uma postura renovada, capaz de preservar o afeto sem entregar o comando da própria presença. Alô, alô, Gêmeos. Uma obrigação invisível perderá força ao questionar se há necessidade de responder a pactos que ninguém ousa nomear. Cuidado com a tendência de carregar culpas em silêncio. Proteja suas pausas e reflexões, viu? Gêmeos, para Gêmeos, para Touro, para Áries, muito bom dia. Daqui a pouquinho a vez do pessoal de Câncer, Leão e Virgem.

0: Bom dia, meu amigo Luiz Carlos. Sou eu, a Mari Ribeiro, aqui de São Luís do Maranhão. Eu gostaria de pedir duas músicas, uma do cantor Rissosa e uma música do Leandro Leonardo, de João Paulo e Daniel. Quero beber mel da sua boca. Vou oferecer para toda a minha família lá em Cajapió, para meus amigos. E também quero desejar um feliz aniversário para meu grande amigo Gil, lá de Boa Esperança, Cajapió. E para você também.
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1: 9:17.
2: Repita.
1: 9:17.
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4: Quinta-feira, 9 de julho de 2026. Este é o Giro de Notícias. Eu sou Eduardo Amaral e você acompanha os destaques do momento. A Polícia Federal apreendeu nesta quarta-feira uma espingarda registrada no nome do ex-presidente Jair Bolsonaro. A arma estava na casa de um homem na cidade de Cachoeirinha, no Rio Grande do Sul. O proprietário da residência procurou voluntariamente a Polícia Federal para informar que estava com armamento e demonstrou interesse em entregá-la. A espingarda era a última arma vinculada ao ex-presidente, que ainda não havia sido recolhida em cumprimento à determinação do ministro do STF, Alexandre de Moraes. Bolsonaro segue cumprindo prisão domiciliar por tentativa de golpe de Estado. Morreu nesta quarta-feira a cantora Bonnie Tyler, conhecida por hits dos anos 80. Ela tinha 75 anos e seu falecimento foi confirmado ainda na manhã de quinta-feira nas redes sociais da artista. Bonnie estava internada desde maio em um hospital em Portugal, onde passou por uma cirurgia intestinal de emergência e foi colocada em coma induzido. No mês passado, um porta-voz da cantora informou que ela havia saído do coma, mas permanecia muito debilitada. França e Marrocos dão início à disputa das quartas de final da Copa do Mundo nesta quinta-feira. A partida acontece a partir das 5 horas da tarde, horário de Brasília, no estádio Foxborough, nos Estados Unidos. O jogo será transmitido pelos canais da internet. O Ministério das Relações Exteriores mapeou 43 empresas e associações comerciais americanas que pedem que produtos brasileiros não sejam tarifados com base na investigação aberta pelo governo Donald Trump. Pedidos foram apresentados sob o argumento de que não há substitutos produzidos no mercado doméstico para eles. Na segunda-feira, o USTR abriu a fase de audiências públicas da investigação.
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7: A música não para por aqui, já tem mais sucesso para você aqui no Bom Dia Cidade. 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
7: Você pode participar aqui com a gente através do WhatsApp 992-29-9757. Alô, alô, Cleone. Cleone tá em Coque Vitória do Merim, ligadinho aqui no Bom Dia. Isabel lá de Cachoeira Viana, querendo curtir aí de Paulo e Paulino com Marília Mendonça, Estrelinha, vai rolar já. Quem também está participando aqui do nosso programa é o Cláudio Omar, tá ligado com a gente lá em Colombo, no município de Itapecuru Mirim.

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1: 9:31.
2: Repita.
1: 9:31.
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3: 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Agora 9:37, estamos de volta com Bom Dia Cidade. Música, tem música pra você, claro, tem a sua participação também. Daqui a pouquinho tem o horóscopo do dia, o pessoal de Câncer, Leão e Virgem.

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1: 9:46.
0: Repita.
1: 9:46.
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4: Paris, 9 de julho de 2026. Essas são as principais notícias desta quinta-feira. Os Estados Unidos voltaram a atacar o Irã pela segunda noite consecutiva na tentativa de desbloquear o Estreito de Hormuz, que segue sob o controle de Teerã. Segundo o Comando Central das Forças Armadas Americanas, 90 alvos iranianos foram visados, entre eles sistemas de defesa antiaérea, equipamentos de vigilância costeira, depósitos de mísseis e drones e infraestruturas logísticas militares. O Ministério Iraniano da Saúde indicou que os ataques americanos dos últimos dois dias deixaram 14 mortos e 78 feridos. Em retaliação, o exército do Irã confirmou ter atacado um sistema de interceptação de mísseis no Kuwait, um sistema de alerta no Catar e reservatórios de combustível no Bahrein. A Guarda Revolucionária do Irã, o exército ideológico do país, acusa hoje os Estados Unidos de tentarem ofuscar o funeral do guia supremo Ali Khamenei, morto em 28 de fevereiro em ataques israelo-americanos. Duas pontes que ligam Teerã a Mashhad, no norte do Irã, onde o Ayatolá será enterrado hoje, foram atingidas por bombardeios americanos e o trajeto ferroviário teve de ser suspenso no local. A programação, no entanto, foi mantida e o caixão com os restos mortais de Ali Khamenei chegou a essa que é a sua cidade natal. Após seis dias de cerimônias fúnebres, ele será enterrado no maior santuário xiita do Irã, onde milhões de pessoas são esperadas. Um relatório do Instituto Europeu Copérnicus aponta hoje que, neste ano, a Europa Ocidental registrou o mês de junho mais quente já observado. A temperatura média registrada no mês passado na região foi de 20,74 graus Celsius, mais de 3 graus acima do padrão para o período. Segundo a responsável estratégica para questões climáticas do Copérnicus, Samantha Burgess, o mês de junho de 2026 é uma prova da profunda transformação do clima, que se traduz com ondas de calor cada vez mais intensas, oceanos com temperaturas elevadas e riscos crescentes para a população. Populações e ecossistemas. Na Venezuela, a presidente interina Delcy Rodríguez pediu ao rei Charles III o desbloqueio de cerca de 30 toneladas de ouro venezuelano, avaliadas em quase 2 bilhões de dólares e retidas no Reino Unido, no âmbito das sanções contra o país. Segundo a líder venezuelana, o objetivo é usar o valor para a reconstrução da Venezuela após o duplo terremoto. Antes de Rodríguez, o ministro das Relações Exteriores do país, Ivan Gil, já havia pedido que fossem liberados todos os recursos da Venezuela bloqueados no exterior. A ONU também lançou ontem um apelo urgente para tentar arrecadar quase 300 milhões de dólares em ajuda para a Venezuela. Rádio França Internacional, em parceria com a agência Rádio Web, de Paris, Daniela Franco.
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5: Muito bem, vamos nessa então, agora faltando 10 minutinhos para as 10 horas. Você está na sintonia certa, sintonia 89,9.

0: 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Olha o pessoal participando aqui da programação, mandar aqui um alô para a Dona Marise, está escutando a gente ali na cidade, lá em Monte Alegre, Cajapió. Quer curtir uma musiquinha legal? Já a gente rola, viu, Dona Marise? Obrigado demais pela sintonia. Quem também está sempre ligado aqui na programação é a Maria Sardinha ali no Capivari. Capivari ali aqui, pertinho aqui de Vitória do Mearim. Obrigado pela audiência. Severiano Filho está escutando a gente no João Diogo, Vitória do Mearim. Muito bom dia. Agora, previsão astral, pessoal de Câncer, Leão e Virgem. Alô, Câncer, a convivência com algumas pessoas mostrará se a cooperação virou uma exigência delicada demais para ser enfrentada. Reveja o lugar que ocupa nas trocas e busque alianças que respeitem sua sensibilidade. Alô, Leão, uma expectativa externa colocará em evidência o quanto alguns conhecimentos são acompanhados de amarras. Rejeite lugares de destaque que exijam renúncia mal explicadas. Organize melhor as suas condições, viu? Alô, Virgem, a vontade de ampliar planos, respostas ou horizontes irão esbarrar no excesso de exigências, como se tudo precisasse ser feito para merecer continuidade. Considere uma rota possível com cuidado e critério, viu, Virgem? Para Câncer, Leão e Virgem, muito bom dia. Daqui um pouquinho a vez do pessoal de Libra, Escorpião e Sagitário.
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1: 9:59.
0: Repita.
1: 9:59.
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0: agora 10h08, 31 graus no momento aqui na cidade de Vitória do Mearim, no Maranhão. Você está na sintonia 89,9 e nós estamos lhes apresentando o programa Bom Dia Cidade. Aquela musiquinha que você gosta de ouvir, a gente está rolando por aqui, viu? E se estiver a fim de participar aqui da programação, diz aí qual é a musiquinha que você gosta de ouvir que a gente vai te atender. Na boa. Previsão astral agora, pessoal de Libra, Escorpião e Sagitário. Libra, o que parecia apenas delicado ganhará densidade, revelando controle, medo ou dependência escondidos sobre uma superfície educada. Não preserve a aparência do acordo se algo está drenando sua liberdade. Escorpião, um vínculo testará a diferença entre lealdade e repetição. Antes de reagir com intensidade ou se fechar por orgulho, observe se a troca ainda comporta a presença real dos dois lados. Ajuste expectativas. Alô, alô, Sagitário, o funcionamento prático da vida denunciará falhas em alguns combinados. Evite confundir disponibilidade infinita com atenção e cuidado. Revise a divisão de tarefas e transforme a boa vontade em algo justo. Sagitário, daqui a pouquinho a vez do pessoal de Capricórnio, Aquário e Peixe.
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0: Bom dia, cidade. Vamos nessa, deixa eu então trazer mais sucesso. Este é o Bom Dia Cidade, musicalizando e informando com você até 11 horas na sua quinta-feira. Deixa eu atender aqui a mais ouvintes participando aqui do programa. Alô, alô, Cláudio, tá ligado com a gente lá em Penalva, né? Tá ligado aqui na programação. Super obrigado pela participação aqui no Bom Dia Cidade, tá legal? Deixa eu então trazer aí a música solidária.

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1: 10 horas e 16 minutos.
2: Repita.
1: 10 horas e 16 minutos.
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4: As seleções da Confederação Brasileira de Futebol, Rodrigo Caetano, desembarcou no Rio de Janeiro e falou de muitos assuntos sobre a seleção brasileira.
5: Primeiro que é um ano e meio, um ano e quatro meses de trabalho. Todos nós esperávamos, né, chegar muito mais longe na Copa. Por mais que tenha se mostrado uma competição muito equilibrada, os jogos estão mostrando isso. E que infelizmente nós paramos nas oitavas, quando creio que até a nossa seleção estava num crescente, mas a avaliação ela é positiva, senão eu não teria ficado, né? Ele mesmo não teria tomado a decisão de permanecer. Agora o que a gente espera é que possamos ter o tempo necessário para reavaliar, para fazer os ajustes que sempre são necessários, principalmente agora numa mudança de ciclo. Muitos jogadores experientes que infelizmente não vão poder estar conosco na próxima Copa. E automaticamente abre-se aí um espaço muito maior para os jovens. Eu tenho certeza absoluta que a comissão técnica vai mais rapidamente possível colocar todos esses jovens, oportunizá-los e colocar a seleção num rumo que é o que todos nós queremos.
4: Nesta quinta-feira, França e Marrocos se enfrentam no Gillette Stadium, na cidade de Foxborough, em Boston, a partir das 5 da tarde, na abertura da disputa das quartas de final da Copa do Mundo, Estados Unidos, México e Canadá. Na Rádio Nacional em Brasília, Bruno Mendes.
6: 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São 10:17.
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Olha, você pode participar aqui com a gente através do WhatsApp 992-2997-57 para pedir música e mandar o seu alô aí para quem você quiser. Clima de alto astral e muito sucesso. Até 11 horas, estamos na agradável manhã de quarta-feira. Mas que prazer estar na tua companhia. Vamos nessa, vamos destacando mais música aqui no Bom Dia Cidade. Deixa eu atender aqui a mais ouvintes participando aqui do programa. Duca, tá ouvindo a gente lá em Penalva, né? Por lá também, o meu amigo... Adelino Silva também ligado aqui na programação. Ri Souza, né? Ri Souza vai rolar já aqui na programação aí a pedido da Duca lá de Penalva. Beleza, então. Vamos então trazendo mais música. Vai rolar música aqui também para Cristiane, tá escutando a gente no São Félix. Terezinha tá escutando a gente ali em Anajatuba também, tá participando aqui da nossa programação. Deixa eu então trazer aí o Ri Souza aqui na programação 89,9.

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1: Bom dia, aqui é Ivaldo de Anajatuba. Eu gostaria de escutar a música do irmão Lázaro, Eu Me Lembro.

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1: 10 horas e 31 minutos.
2: Repita.
1: 10 horas e 31 minutos.
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4: Muito bem, você tá na sintonia 89,9, agora são 10h39. Rola a música aqui pra Conceição, tá escutando a gente ali na em Viana, né? Lá no Recanto. Muito obrigado, viu, pela audiência. Muito bom dia. Daqui a pouquinho tem também o som com Gil Dean Max para Pauline, aqui da cidade de Arari, querendo curtir aí a música do Gil Dean. A gente vai rolar daqui um pouquinho. Agora confere comigo previsão astral para fechar o horóscopo desta quinta-feira. Pessoal de Capricórnio, Aquário e Peixes. Capricórnio, a alegria encontrará uma regra antes escondida. Entre agradar, corresponder, manter um papel ou não frustrar. Permita que o desejo tenha simplicidade. Escolha leveza sem tantas justificativas. Capricórnio, uma regra íntima, familiar ou doméstica mostrará que a estabilidade também pode virar prisão quando ninguém revisa os acordos feitos. Proponha outro modo de dividir cuidado, espaço e responsabilidade. Peixes, uma regra íntima, familiar ou doméstica mostrará estabilidade também, né, que também pode virar prisão quando ninguém revisa os acordos feitos, né? Proponha outro modo de dividir o cuidado, espaço e responsabilidade. Muito bem, fechando aí o nosso horóscopo desta quinta-feira. Amanhã, aqui dentro do Bom Dia, mais uma vez você confere a previsão.

Rádio Cidade Vitória, sua melhor companhia, 10h47, já na reta final do nosso programa de hoje, quinta-feira pra cima, né? Olha, temperatura no momento, 30 graus aqui na cidade, 31 graus na verdade, né? É, suaves, 31 graus, bota calor nisso, viu? Vou te contar, é muito calor. Muito bem, vamos então seguindo aqui com Bom Dia Cidade, a sua alegria musical de todas as manhãs, de segunda a sexta, aqui pela 89,9.

bem, vamos lá então. Deixa eu falar de saúde agora, né? Nossa dica de saúde para esta quinta-feira. Você sabe diferenciar ansiedade ou problema de tireoide, né? Como diferenciar os sintomas para não retardar o tratamento? Vamos ver o que tem de interessante nessa matéria aqui, né? Para te orientar de alguma forma. Coração acelerado, insônia, irritabilidade, sensação constante de tensão, pode parecer sinais claros, né, de ansiedade, mas também estão entre os principais sintomas da hipertireoidismo. Confundir uma condição com a outra pode atrasar aí o diagnóstico correto, né, e pode agravar problemas cardíacos, ósseos e emocionais. Saber reconhecer os sinais físicos, né, que apontam para uma causa hormonal é o primeiro passo para procurar o exame certo e receber o tratamento adequado no tempo certo. Né? Os hormônios da tireoide, principalmente o T3 e o T4, regulam o metabolismo do corpo inteiro. Quando estão em excesso, aceleram funções cardíacas, cerebrais e digestivas, provocando sensações muito parecidas, né, com um quadro ansioso, como taquicardia, sudorese, tremor e agitação. Essa semelhança faz com que muitas pessoas sejam diagnosticadas apenas com transtornos, né, de ansiedade e recebam um tratamento psiquiátrico sem que a causa hormonal seja investigada. O resultado é a persistência dos sintomas mesmo com o uso, né, dos antidepressivos. Pois é, aí é o perigo, né? Alguns sinais são mais típicos de alterações na tireoide do que de ansiedade e merecem atenção especial. Fique atento se você apresentar os seguintes sintomas: perda de peso involuntária, né? Mesmo mantendo uma aumentando a alimentação. Intolerância ao calor, né? A sudorese excessiva, sem esforço físico, sua muito, né? Sem fazer muito esforço, e aí já é um sintoma para você prestar atenção. Tremor fino e persistente nas mãos, especialmente quando estendidas. Aumento visível no pescoço, né? Sugerindo bócio. Olhos saltados ou irritado ocularmente, sinais de doenças de graves, né? Diarreia frequente ou aumento de trânsito intestinal. Fraqueza muscular, principalmente em coxas e braços. Alterações no ciclo menstrual, no caso das mulheres, né? Esses sinais raramente aparecem em quadros exclusivos ansiosos e servem como uma alerta importante, né, para investigar a função da tireoide, né? Conhecer aí os principais sintomas do problema ajuda a antecipar essa suspeita durante consulta. Pois é, o que a ciência mostra sobre essa sobreposição de sintomas? A confusão entre sintomas psicológicos e hormonais é reconhecida na literatura médica e

E tem base em estudos clínicos consistentes, viu? É baseado em estudos. Autores destacam que a insônia, agitação, né, a perda de peso são sintomas mais frequentes em quem tem hipertireoidismo, reforçando a necessidade, né, de investigar aí a tireoide antes de fechar um diagnóstico psiquiátrico definitivo. Pois é, então é isso aí, nossa dica de saúde de hoje, esses detalhes, essas dicas aqui, para que você fique de olho, principalmente, né, hoje em dia a depressão é um negócio bem recorrente, né, bem comum, né, entre as pessoas. Então qualquer um desses sintomas aqui você deve investigar antes e tratar isso aí, tomando remédio aí para ansiedade, para depressão, pode ser o problema da tireoide. Fique de olho nisso. Bom dia, cidade. Deixa eu mandar aqui um alô para Conceição, tá ligada com a gente aqui no centro da cidade, não, é aqui no a Livramento, né? Livramento tá ligada aqui com a gente, aqui na cidade de Vitória, aqui no Poeirão, na cidade de Vitória do Mearim. Tá querendo curtir um reggae legal, um melô de dominó. Daqui a pouquinho a gente vai rolar essa música aqui no nosso Bom Dia Cidade. Daqui a pouquinho também a gente vai curtir aqui, vai ficar sabendo o que vai acontecer nas novelinhas.

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Estamos com o programa Bom Dia Cidade no ar, já aqui no finalzinho, né? Desta quinta-feira. Super abraço para você. Deixa eu então cumprimentar aqui a mais ouvintes participando da programação. Elisa está escutando a gente ali em Conceição do Lago Açu, também está participando aqui da programação. Música aqui também para Melissa. Melissa está em Coque Vitória do Mearim, também está ligada aqui na programação. Super bom dia, obrigado demais pela companhia. Última de hoje, com Jota Quest. Amanhã a gente está voltando a partir das 8h30 e mais uma vez contaremos com a sua audiência, a sua companhia. Valeu demais, a gente se fala, cuide-se bem.

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1: 11 horas.
2: Repita.
1: 11 horas.
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Muito bom dia a todos, com a paz do Senhor. Bom dia, bom dia, bom dia a todos nesta manhã abençoada. Dia 9 de julho, são 11 horas e 14 minutinhos. E eu, a irmã Nali, já estou por aqui para juntos divulgarmos as boas novas de vitória. E eu quero, com muito carinho, nesta manhã, saudar a você, meu amado amigo ouvinte do programa Boas Novas. Fique comigo até as 13 horas e nós temos uma programação abençoada aí para todo o povo de Deus. Você pode ligar para mim no 981-138239. Anote aí o nosso número, 981-138239. Você pode ligar, participar comigo, mandar o seu áudio, sua mensagem escrita, um vídeo, como você preferir. Eu quero receber o seu oi dizendo assim: olha, estou ouvindo o programa Boas Novas. Obrigada a todos pelo carinho de sintonia. Deus abençoe a todo o povo de Deus que já estão sintonizadinhos aqui com a família Boas Novas. Quero mandar um alô especial pro Railson aí no carro, tá? Sentido Vitória, região do Japão, Vitória, todos os dias, 5 horas da manhã, já está aí ligadinho aí com a família da região do Japão, trazendo o povo, levando o povo. Muito obrigada, Railson, pelo carinho de sintonia. E ele me disse: olha, eu ouço teu programa todo dia. Obrigada, Railson. Deus abençoe a todos. Um abraço carinhoso para toda a região aí do Japão, sempre sintonizadinhos aqui com a família Boas Novas. Então, se você quiser participar com a gente, fique conosco até as 11 da manhã no 981-138239. Já tem gente mandando mensagem, eu já vou já atender o povo de Deus com muito carinho. 981-138239. Anote aí o nosso número, 981-138239. Anote 981-138239. Esse é o nosso número, nosso WhatsApp. Você pode ligar e participar conosco nesta manhã. Eu quero ler um texto da palavra de Deus no Evangelho segundo escreveu Lucas. Evangelho de Jesus Cristo segundo escreveu Lucas, capítulo 24, versículo 26, que diz assim: porventura não convinha que o Cristo padecesse e entrasse na sua glória? E começando por Moisés, discorrendo por todos os profetas, expunha-lhe o que a seu respeito constava em toda a escritura. Quando se aproximaram da aldeia para onde iam, fez ele menção de passar adiante. Mas eles os constrangeram, dizendo: fica conosco, porque é tarde, o dia já declina. E entrou para ficar com eles. E aconteceu que, quando estavam à mesa, tomando-lhe o pão, abençoou, tendo partido, lhe deu. Então se lhes abriram os olhos e reconheceram, mas ele desapareceu na presença deles. E disseram um ao outro: porventura não nos ardia o coração quando ele pelo caminho nos falava, quando nos expunha as escrituras? E na mesma hora, levantando-se, voltaram para Jerusalém, onde acharam reunidos 11 e outros com eles, os quais diziam: o Senhor ressuscitou e já apareceu a Simão. Lucas retrata neste capítulo 24, a partir do versículo 13, Jesus e os discípulos no caminho de Emaús, né? E eles disseram uma frase linda para Cristo: fique conosco, né? Já é tarde, o dia já declina. Queridos, com esses versículos, nós já estamos aí aberto o programa Boas Novas e você pode ligar e participar com a gente. E nós vamos ouvir a primeira canção de hoje na voz de Mara Lima, Divino Companheiro, canção linda das antigas, né, irmãos? Mas para mim é uma das são as melhores. Que Deus abençoe o povo de Deus. Fique com a gente até as 13 horas, tem boas novas para você.

Anote aí o meu número, 981-13-8239. Esse é o meu número, meu WhatsApp, 981-13-8239. Anote aí, 981-13-8239. Você pode ligar e participar comigo hoje, nesta manhã do dia 9 de julho. Boas novas, quinta-feira abençoada aqui para todo o povo de Deus. E eu já quero atender com muito carinho aqui, ó, Safira já está ligadinha. Bom dia, Safira, lá de Arari. Bom dia, querida. Ela pediu a canção Minha Maior Felicidade, com Silvan Santos. Meu amigo, irmão em Cristo, Derek Ribeiro. Bom dia, Derek. Um abraço para você, sua mamãe, Dona Romilda. Eles pediram Daniel Samuel, Luiz Absoluto. Canção linda, hein, Derek? Pra você nesta manhã, com muito carinho, você e sua mãe, Deus abençoe. Quem está ligadinho com a gente também é Dona Maroca, lá de Pissarreira, Viana. Bom dia, princesa, na paz do Senhor. Ela pediu a canção Salmo 91, tá? E oferece pra sua netinha Vitória, que fez aniversário ontem. Ô, Vitória, parabéns, princesa. Deus abençoe sua vida muitíssimo, viu, Vitória? Que você tenha saúde, tanto para o seu corpo físico, quanto para a sua alma, viu, Vitória? Beijão, um abraço, irmã Maroca, beijão carinhoso para a senhora, toda a cidade de Viana, especialmente aí o bairro Pissarreira, né? Deus abençoe. Quero mandar um alô especial para o irmão Carlito, lá no Caldo de Cana, gente, antiga rodoviária ali de Arari. Um abraço, irmão Carlito, pro senhor, sua família, Deus abençoe. As próximas canções vai pro senhor, viu, irmão Carlito, toda a sua família. Irmã Clarinda, lá de Arari, bom dia, princesa, na paz do Senhor. Bom dia também pra minha amada, Dona Maria Sardinha. Bom dia, Dona Maria, Deus abençoe a senhora. Eu tive o prazer de conhecê-la, viu? Gostei muito, ela foi lá na minha casa, gente, me deu um abraço tão carinhoso, pensa. Ô, mulherzinha bonitinha, gente, lindinha, toda... É uma senhorinha, mas já tá tão velhinha, Luiz. Mas tão carinhosa, tão meiga, tão lindinha. Meu Deus, dá vontade de colocar no colo. Um abraço, Dona Maria Sardinha. Deus abençoe a senhora, minha flor. Não demore muito, viu? E aceite Jesus como o Senhor e Salvador da sua alma, tá bom, minha princesa? Beijo. Eu quero mandar um alô especial também para Dona Zefinha Menezes, bem aqui na Presidente Vargas. Bom dia, Dona Zefinha, Deus abençoe a senhora. E eu quero mandar um alô especial para Luzia, lá em Jussarau das Margaridas. Bom dia, Luzia. Um abraço para a Nádila, lá em Matinha. Lá também em Matinha, só que em Ponta Grossa, né, a Izete. Bom dia, Izete. Também minha amiga Rosa, em Santa Maria dos Meireles, lá em Matinha. Bom dia, princesa, na paz do Senhor. Deus abençoe. Um abraço também para seu Jambu, tá? A Gismália, lá no, em Matinha, no bairro Jaquarequara. Ô, nome difícil. Um abraço, povo de Deus. Deus abençoe vocês. Um abraço também para Dona Benedita. Bom dia, gatinha. Deus abençoe a senhora. É um amor de pessoa, tá, irmãos? Ela me abraça, ela me cheira e eu gosto muito. Obrigada, princesa, Deus abençoe. Colocaram aqui, ó. Bom dia, Nali. Gostaria de ouvir o hino Sou Um dos Dez para todos os irmãos de Flecheira, Juncal 2. E para minha querida madrinha, Maria Dominga dos Anjos, e para sua netinha. Opa, obrigada, tá? Um abraço para todos aí de Juncal 2, Flecheira, né? É Flecheira de Viana ou Flecheira de Arari? Ah, meu Deus, agora eu fiquei confundida. Um abraço, gente. Um abraço para Dona Maria Domingas dos Anjos e sua netinha, tá? Deus abençoe vocês, meus amados amigos, ouvintes do programa Boas Novas. Irmã Benedita, lá em Coque. Deus abençoe a senhora, minha princesa. Muito obrigada pelo seu carinho de sintonia. Eu quero mandar um alô especial pro meu amigo, colega de serviço, irmão em Cristo Jesus, Elias, professor Elias, um abraço pro senhor. Deus abençoe a todo o povo de Deus aí de Gameleira, Cajari, povo lindo. Não esqueça aqui do programa Boas Novas, tá, gente? Um abraço pra Josélia, lá em Lagoaçu. Bom dia, Josélia. Um abraço carinhoso pra você. Alô, irmã Tereza, lá em Santo Antônio 2, a Jamile. Povo bonito, abençoado. Eu quero mandar um alô especial, gente, pro povoado Coivara, em Matões do Norte.
Deus abençoe os irmãos aí de Coivã.

Sara, em Matões do Norte. Deus abençoe. Alô, Silvio, em Pindoval. Bom dia, Silvio, na paz do Senhor. Alô, vovô, um abraço pra ti, viu, vovô? Lá no bar do vovô. Ou aí no bairro Poeirão. Não sei onde é que você tá, mas ele pede este alô todo dia. Um abraço, vovô. Deus abençoe sua vida, sua família, viu? Um abraço para meu amigo Luiz Souza, irmã Paruca, lá no povoado Resinga.

amigo Nivaldo, a Cláudia, o seu Raimundo lá em Guaribal. Bom dia para vocês, meus amados amigos, ouvintes do programa Boas Novas. Também lá em Santa Rita 1, São João Batista, hein? Tem a Liliane e o Nilton. Deus abençoe vocês, meus amados irmãos. Gente, é muita mensagem chegando aqui. Glória a Deus. Pode mandar aí que eu vou atender os irmãos. Anote aí o meu número, 981-138239. Anote. 981-138239. Anote. 981-138239. Vou ficar aguardando a sua mensagem. Nós vamos ficar até às 13 horas. Tem boas novas de vitória para você nesta quinta-feira, dia 9 de julho. 11 horas e 28 minutos. Talvez você já está almoçando, né? Ou está fazendo a comida agora. Está na roça, varrendo quintal. Não sei o que você está fazendo, mas está ouvindo boas novas? Muito obrigada pelo carinho de sintonia. Vamos ouvir as canções e já já eu retorno.

0: 12:43, aqui é o nosso programa Boas Novas, você que acabou de ligar o rádio, esse é o programa Boas Novas de Vitória. Nós estamos todas as quartas, quintas e sextas-feiras, das 11 às 13 horas, e no sábado não para, tá? Das 8 até as 11 da manhã tem Boas Novas com Sabadão de Bênçãos. E eu quero agradecer a você que já está ligadinha comigo. Olha, eu já recebi até mensagem aqui me convidando para almoçar, tá? Muito obrigada. Fosse mais perto, eu ia. Quero mandar um alô especial para Samuel, aqui na Vila Reginaldo. Ele pediu a canção Uma Nova História, com Silvan Santos, somente para curtir. Obrigada, Samuel. Deus abençoe sua vida. Bom dia. Quero pedir um hino, Deus e Eu. É a Michele, na hora. Deus e Eu, quem é que canta, Luiz? Esqueci aqui, passou aqui no, o nome. Mas eu agradeço você, Michele, pelo carinho de sintonia. Vamos ouvir aqui o áudio da nossa querida ouvinte. Ah, Leandro Borges, Luiz, é isso mesmo.
1: Eu também.
2: Bom dia, irmã Ana.
0: Bom dia, Flor.
2: Estou aqui na escuta do programa fazendo o meu amor.
0: Opa! Você.
2: É pertinho aqui na Terra de Areia. É um arrozinho com couve, um bifezinho, um purê

0: Obrigada, querida. Obrigada pelo carinho e sintonia, irmã Maria de Jesus. Deus abençoe a senhora, todos aí na cidade de Laguaçu e seus povoados, em especial aí o povoado Terra de Areia. Um abraço para Gracilene ali em Olho d'Água, né? Também, só que aqui é Cajari. Bom dia, Gracilene. Vamos atender o seu pedido.
1: Bom dia.
0: Bom dia.
1: Gostaria de

0: Obrigada, Gracilene. Um abraço para você, todos aí de Olho d'Água Cajari. Bom dia, na paz do Senhor. A irmã Dona Maria Isabel ali de Arariaçu do Centro. Bom dia. Vamos ouvir o áudio dela aqui.
1: Bom dia, irmã Nabi. A paz do Senhor. É Isabel de Arariaçu. Gostaria de oferecer o próximo hino a toda a comunidade de Perimirim, de Gamileira, de Lindosa, Flores, Cambuça, São Pedro, de Anajatuba e toda a minha comunidade aqui de Arariaçu. Especialmente todos aqui da Rua Nova. A paz do Senhor. Eu ofereço também para Maria Palmeirá, aí em Vitória do Mearim, para meu amigo Cícero Félix, para Luiz Carlos e todos os ouvintes da Rádio Cidade. A paz do Senhor.
0: Obrigada, querida. Deus abençoe você e toda a sua família. Bom dia. Gostaria de pedir o hino Carpinteiro Pregador. Para oferecer para vocês, para minha família, Isabel de Cachoeira Viana. Bom dia, Isabel. Bom dia. Nós vamos já tocar o seu pedido. Bom dia, Manali. Quero oferecer o hino de Gênesis Apocalipse para dedicar minha avó Maroca, minha tia Lídia e minhas

primas e irmã de Pissarreira Viana. Olá, bom dia, o Rafael, é isso? Bom dia, Rafael, bom dia para você e todas as irmãs aí, os irmãos aí de Viana. Você que está ligadinho aqui com a família Boas Novas, esse é o nosso programa, tá, gente? Nós estamos no ar toda quarta, quinta e sexta, das 11 até as 13 horas. E no sábado temos Sabadão de Bênçãos especial para você. Olha só, o programa Boas Novas tem uma novidade hoje aí para o povo aí de Moitas. Alô, vocês aí de Moitas, preste atenção, tá? É, o programa Um Novo Olhar estará neste domingo, agora dia 12, no povoado Moitas, cidade de Arari, lá no Parque da Jussara, fazendo o mutirão odontologista, né, com a entrega de óculos grátis para todos os que necessitarem fazer sua avaliação também para cirurgias de cataratas e pterígio. Então, queridos, vocês são nossos convidados especiais de todos os povoados. Vocês estão convidados para participar, tá? No apoio Centro de Integração na região de Moitas. Então, é uma parceria aí do nosso deputado Josivaldo JP, o Rafael Poita, o Loiro do Peixe, Branco do Bom Burral, o irmão Assis, Luiz, o Mancinho, a Elda Cristina e a direção do Centro de Integração da região de Moitas. E lógico, o programa Boas Novas. Então será neste domingo, a partir das 8 horas da manhã, aí no povoado Moitas. Alô, povoado Moitas. Em especial aí no Parque da Jussara, vai ter o mutirão aí do programa Um Novo Olhar. Na verdade, o deputado Josivaldo JP, ele é o pioneiro aí nesta ação no Maranhão. Os outros já estão copiando, que bom, né? Coisa boa é copiar aquilo que é bom, né? Passar para frente, projetos bons, né? Mas quem iniciou mesmo foi o deputado Josivaldo JP, deputado federal. Então, agora os outros estão aí fazendo isso, é muito bom, para atender de fato todos aqueles que necessitam. Só que desta vez será no povoado Moitas, aí não perca, a partir das 8 horas da manhã, no Centro de Integração da região de Moitas. Um abraço carinhoso para todos vocês e a direção aí, né? A Elda Cristina, o Rafael Poita, o Loiro do Peixe, o Branco do Bamburral, o irmão Assis, Luiz Mancinho. Então é toda uma equipe. Programa Boas Novas, lógico, participando aí juntamente com todos os amigos, irmãos. Você que está precisando, olha, passe lá, mãe. É neste domingo, a partir das 8 horas da manhã, lá no povoado Moitas, no Parque da Jussara. Então não esqueça, esse mutirão vai estar entregando óculos, tá? Fazendo avaliação de todos aqueles que precisam das cirurgias de cataratas e pterígio. Então, queridos, não perca, neste domingo, dia 12, a partir das 8 horas da manhã, tá certo? Um abraço pra minha amiga, irmã em Cristo, Rosa Gomes, aí no João Diogo, ouvindo Boas Novas. Bom dia, Rosa, na paz do Senhor. Luiz, tem quantas canções aí? Tem um monte. Então, nós vamos tocar três nesse bloco, tá? E já já eu retorno com mais Boas Novas. Gente, são apenas 11 horas e 50 minutinhos. Nós vamos até as 13 horas, então não sai daí, ligue para nós, 981-13-8239, anote, 981-13-8239, mais uma vez, 981-13-8239, esse é o meu, é o seu, é o nosso programa Boas Novas.

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0: fala mais nisso.
1: É isso aí, povo de Deus, são 12 horas e 4 minutinhos e eu quero chamar a nossa atenção nesta manhã para nós meditarmos na palavra de Deus. E para isso eu gostaria que você abrisse aí a sua Bíblia no livro de Abacuque. Abacuque capítulo 3. Nós vamos falar de um versículo apenas, tá, gente? Abacuque capítulo 3. Eu vou para o último versículo, tá bom? Versículo 19. Abacuque capítulo 3, versículo 19.
2: Não mostre sua ferida para.
1: Se você puder abrir a sua Bíblia, eu agradeço muitíssimo você, tá, meu amado irmão? Nesta manhã, nós vamos falar da oração de Abacuque. Tá certo?
2: Não mostre sua fraqueza aos inimigos seus.
1: Diz assim a palavra de Deus. Abacuque capítulo 3, versículo 19, diz assim: O Senhor Deus é a minha fortaleza e faz os meus pés como os da corça e me faz andar alterneiramente. Repetindo, o Senhor Deus é a minha fortaleza e faz os meus pés como os da corça e me faz andar alterneiramente. Queridos, quando nós lemos o livro de Abacuque, nós vamos para um contexto que Abacuque está vivendo. O seu povo, o povo de Judá, vivendo imerso numa corrupção, numa violência e numa injustiça, né? É tanto que Abacuque, ele faz um clamor a Deus, ele diz ao Senhor, até quando, Senhor, eu vou gritar violência, né? Então, havia um contexto de violência intenso nos dias de Abacuque. Então, mas diante de toda a angústia que o profeta estava vivendo, Deus revela que vai usar os caldeus, que eram os babilônicos, que era um povo cruel, como instrumento de juízo contra Judá. E isso vai gerar um conflito inicial no coração de Abacuque. E ele vai questionar como um Deus santo pode permitir que um império ainda mais ímpio castigue o seu povo. Então, o capítulo 3 de Abacuque, ela é uma poderosa oração de transição da dúvida para o louvor.

Então, esse capítulo 3 foi escrito durante essa decadência que o povo de Judá estava vivendo e com a ameaça de invasão do povo da Babilônia. Então, esse texto ele registra o clamor do profeta, pedindo a Deus misericórdia, mas também exalta a soberania de Deus. Então, quando nós chegamos, observem que o capítulo 13 é uma oração, tá? Também um cântico. Então, Abacuque, ele compreende a justiça de Deus, né? E a punição iminente. Mas o profeta, ele tem uma postura e ela muda. Ele faz um pedido de avivamento. Mas também nós vamos observar que ele declara a sua fé inabalável, né? Que ele diz que aquela invasão, ao antecipar essa invasão, ia trazer fome, escassez e destruição, né? Então, Abacuque chega ao clímax aí da sua fé. Ele declara que mesmo na ausência de qualquer provisão, como ele disse, ainda que falte figos, uvas, azeitona, ele vai citar esses produtos que faziam parte, né, da agricultura dos seus dias, do seu povo, ainda que faltasse gado. Então, ainda que faltasse essa provisão material, ele teria alegria. Então, ele vai se alegrar no Senhor e confiar no Deus da sua salvação. Então, isso é uma atitude que culmina aí na certeza do Deus que ele serve, de que o Deus é a nossa força. Quando nós vamos para o versículo 19, ele está aí no finalizando aí o capítulo 3, quando ele diz: o Senhor Deus é a minha força, e ele vai fazer os meus pés como os das servas ou das corças, né? E vai me fazer andar sobre minhas alturas. Quando ele diz alterneiramente, ou seja, minhas alturas. Então, o texto vai representar, quando a gente observa, uma cura da ansiedade, né? Que começou o livro reclamando e agora ele termina o livro cantando, né? Então, porque Abacuque, ele vai reconhecer que a estabilidade da sua vida não depende das circunstâncias, certo? Mas ele cita, queridos, a coça. É interessante, porque nós vamos observar este versículo. O salmo de número, parece-me que é o 88, se não falha a minha memória. Não, 88 é outra coisa. Quando nós vamos para o salmo de número 18, que é um salmo de Davi, quando Deus os livrou dos seus inimigos e da mão de Saul, quando chega no versículo 33 do salmo 18, ele diz assim, olha: ele deu aos meus pés. Quem? Deus, né? Porque ele começa dizendo no versículo 31: pois quem é Deus senão o Senhor? E quem é rochedo senão o nosso Deus? O Deus que me revestiu de força e aperfeiçoou meu caminho. Ele deu aos meus pés a ligeireza das costas e me firmou nas minhas alturas. Isso foi Davi que disse. Mas observem que o salmo de número 42, também Davi fala das costas, quando ele diz: como suspira a corça pela corrente das águas, assim por ti, ó Deus, suspira a minha alma. Então, por que que esses homens citaram a corça, né? Qual era o segredo que tinha nesse animal, que Deus colocou neste animal, que revela como é que Deus fortalece quem foi chamado para correr sem desistir? Você vai desistir? Não. Então, se você não vai desistir, vamos ver o que a Bíblia está falando desse animal. Por que que o profeta Abacuque e Davi, eles falaram dos pés como os da corça? Por que que eles usam esse animal? Então, Davi e Abacuque, eles não escolheram a corça por acaso. Eles, ao contemplar esse animal, eles observaram, eles enxergam uma aula de engenharia. E é uma engenharia divina, né? Porque Deus escondeu nas pernas da corça segredos que explicam como o justo consegue avançar.

pensar quando todos imaginam que ele já deveria ter desistido. Então, os tendões da coça são longos e elásticos. Preste atenção o que, que a Bíblia está dizendo. Então, funcionam como molas. Já imaginou? Vamos lá, vamos tentar imaginar. Cada vez que os seus cascos tocam o chão, elas armazenam energia e desenvolvem no próximo impulso. Então ela corre sem desperdiçar força. É a coça. Em certo sentido, enquanto corre, ela também descansa. Observem que algo lindo nesta manhã nós estamos aprendendo sobre a coça. E é exatamente isso que o inimigo odeia em nós. O inimigo acredita que as batalhas vão esgotar você, eu. E Deus transforma o próprio desgaste em impulso. É como um trampolim, né? A gente pula para mais alto ir, não é isso? Então, aquilo que parece consumir as nossas forças vai passando a fortalecer a nossa caminhada. Então, quando você avança, o Senhor renova você por dentro. Então, não pare. Pode até ser arrastando, mas não pare. Continue. Então, além dos tendões, os músculos das pernas traseiras da coça também revelam um princípio, sabe? Eles concentram uma força impressionante, produzindo arrancada. E essas arrancadas são umas verdadeiras explosões de saltos que desafiam a própria lógica. Então, existem momentos em que Deus não pede apenas resistência, Ele libera a aceleração. Você precisa acelerar. Então, oportunidades que exigem uma resposta rápida. Então, há portas que precisam ser atravessadas antes que elas se fechem, né? Então, que o Senhor fortaleça essa musculatura espiritual em você. E que você tenha essa explosão no reino para alcançar aquilo que você já foi preparado como herança. Então, não pare. Os ossos da coça, eles são longos, leves e perfeitamente proporcional. Parece assim algo que não bate, né? Mas ele aumenta o comprimento da passada sem carregar peso desnecessário. Então há pessoas tentando correr, carregando culpa, traumas, ofensas, preocupações que Deus nunca mandou transportar. O céu nunca acelera quem insiste em viver sobrecarregado. Se você quiser viver uma vida com Deus, ó, pegue esses traumas do passado e deixe para lá. Coloque fora. Jesus disse: vinde a mim, todos os que estáis sobrecarregados, eu vou aliviar. Então, joga tudo aos pés de Cristo, tá? Então, Deus, ele quer viver, quer que você viva uma vida com Ele. Então, antes de aumentar a sua velocidade, Deus reduz o peso da sua estrutura. Pois é. Suas articulações, ela possui extraordinária flexibilidade. Em fração de segundo, ela muda de direção para escapar dos predadores. Essa é a coça. Então, quem anda com Deus não vive preso a nada. Ao orgulho, à tristeza, aos traumas, às culpas. Por quê? Porque o Espírito Santo, ele sabe redirecionar os seus filhos no momento exato. Então, mudar de rota por obediência nunca será derrota, né? Será livramento. Às vezes a gente está andando, de repente o Espírito Santo muda a rota. Às vezes a gente está tão bom em determinados lugares, né? Mas Deus muda a rota. Então, é livramento. Então, talvez sua montanha, talvez até alta demais, mas a coça, ela não perde velocidade quando ela começa a subir. Ela foi criada para as alturas. Por isso que tanto o salmista Davi como o Abacuque, eles dizem: eu quero que o Senhor faça os meus pés como da coça. Por quê? Porque a coça é esse animal conhecido por sua agilidade e também precisão, né? Precisão nos passos, né? Nas montanhas rochosas, íngremes de Israel. Então, elas possuem exatamente umas patas ligeiras, né?
Glória a Deus. Então, queridos, isso é uma metáfora, tá? Que mesmo em terrenos perigosos, escorregadios, cheios de crise, Deus concede a você a firmeza necessária para você caminhar sem tropeçar ou cair nesses abismos, né, que vão surgindo para nós. Então, queridos, observe que ele diz que e me faz andar alterneiramente, ou seja, nas alturas, né? Lugares de vitória. Isso é uma perspectiva de comunhão íntima com Deus, acima dos problemas. Então, queridos, em vez de você ficar aí sufocado, esmagado pelo medo, né? O profeta, nesta manhã, usado pelo Espírito Santo, vai dizer que nós queremos ser levados a lugares altos. Essa visão panorâmica lá de cima, né? Ele consegue enxergar a crise de uma perspectiva diferente. Sabe por quê? Porque ele sabe que Deus está no controle da história. Então Deus está acima de qualquer império, de qualquer governo, de qualquer crise. Por isso que ele diz: eu quero que o Senhor faça os meus pés como da corça. Eu quero andar por cima. Amém? Que Deus nos abençoe nesta manhã e nos guarde no seu amor para sempre. São 12 horas e 18 minutos, então nós vamos ouvir a canção. Luiz já tem vários pedidos, né? Mas agora nós vamos ouvir uma canção para ti, né? Essa canção vai para você que não desiste e nem quer desistir, nem vai desistir. Amém? Depois dessa canção nós vamos para um bloco de comerciais e eu retorno para atender mais irmãos aqui que já mandaram mensagem.

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1: Meio-dia e 23 minutos.
2: Repita.
1: Meio-dia e 23 minutos.
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4: É isso aí, povo de Deus, caminhando aqui para o finalzinho da programação Boas Novas, mas eu quero atender a Denise. Bom dia, irmã Nali, gostaria de pedir a canção Uma Oração. É a Denise. Tá bom, Denise, um abraço carinhoso, obrigada. A Maria José de Matinha, bom dia, estou na escuta do programa, que Deus nos dê um lindo dia para todos nós. Obrigada, querida, pelo seu carinho de sintonia. Gente, nós vamos ficar hoje com as últimas canções nesta manhã para todo o povo de Deus. Para você que está aí do outro lado, muito obrigada pelo carinho e sintonia, tá? Quero mandar um alô para a irmã Joana ali do Jaguari, que ligou, participou, né? Oferecendo aqui para a dona Maria das Dores, Maria Brito, seu Raimundo, dona Tereza, o pastor Leomar, missionária Tayane. Muito obrigada, gente, pelo carinho e sintonia. Deus abençoe vocês. Muitíssimo. A Gracilene ali do Olho d'Água Cajari é nós, né? Bom dia. Deus abençoe, princesa. Obrigada pelo seu carinho. Para você que está ligadinho aí com a gente, olha, 981-13-8239. Se você quiser ligar e participar, 981-13-8239. Vamos atender aqui a nossa irmã.
5: Eu gravei esse áudio aí, mas depois eu não fui, aí eu apaguei. Pois é, minha irmã, é porque a internet aqui tá um pouco ruim esses tempos.
4: Mas ela já está ligadinha aqui com a família Boas Novas. Bom dia, princesa, a paz do Senhor. Então, queridos, nós estamos no ar, olha, toda quarta, quinta e sexta, das 11 às 13 horas. E no sábado, temos sabadão de bênçãos especial que começa às 8 da manhã e vai até às 11. Uma programação abençoada para todo o povo de Deus. Luiz, quantas canções tem aí, Luiz? Tem várias, né? Então nós vamos ficar, irmãos, com as últimas canções. Tem Paixão pela Presença. Quer mais, Luiz? Hã? Som dos 10. São vários aqui, tá, gente? Então, Uma Nova História já tocou, Silvan Santos. Então, amados, nós vamos ficar com as últimas canções para vocês aí, tá? Em todo o nosso lindo estado do Maranhão. Bom dia na paz do Senhor. E eu já vou me despedindo, mas você vai ficar ouvindo as canções em casa. Muito obrigada pelo carinho de sintonia. Deus

0: coração assim, ó.
1: Mas não vá embora.
0: Não vá embora, Pai. Fica, Jesus. Fica aqui.
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2: 13 horas. Repita, 13 horas.
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4: Os municípios brasileiros recebem nesta sexta-feira, dia 10, o terceiro repasse de julho do Fundo de Participação dos Municípios, o FPM. O valor distribuído pela União soma cerca de 3,9 bilhões de reais, montante aproximadamente 18% superior ao transferido no mesmo decêndio do ano passado. Os recursos do FPM são formados pela arrecadação do Imposto de Renda e do Imposto sobre Produtos Industrializados, o IPI, e representam uma das principais fontes de receita para grande parte das prefeituras. Entre os estados, São Paulo lidera o volume de recursos com quase 488 milhões de reais. Municípios como Atibaia, Bauru e Campinas recebem repasses superiores a 2.133.000 cada. Minas Gerais também está entre os estados com maior participação, somando aproximadamente 485 milhões e 200 mil reais. No estado, cidades como Betim, Contagem e Divinópolis recebem mais de 2 milhões de reais. Apesar do crescimento nas transferências, o especialista em orçamento público, César Lima, avalia que ainda é preciso cautela para estimar os ganhos reais, considerando a inflação acumulada nos últimos meses.
5: Valores 18% maior do que o mesmo período no ano passado e confirmando aí um primeiro semestre de alta, mas que deve ser analisado com bastante cautela. Apesar de os resultados estarem bem melhores do que o ano passado, nós temos aí um cenário com uma inflação maior, né? O que pode aí, no fim das contas, quando se calcula o valor real desse aumento, né, ter de ser bem menor do que o apresentado até o momento.
4: Até o dia 6 de julho, 12 municípios estavam impedidos de receber recursos do fundo. Entre eles estão Armação de Búzios, Barra do Piraí, Belfor Roxo e Porto Real, no Rio de Janeiro, Veranópolis, no Rio Grande do Sul, e Feira Nova, Monte Alegre de Sergipe e Pirambu, em Sergipe. Conforme o Tesouro Nacional, os bloqueios podem ocorrer por pendências como débitos previdenciários, falta de recolhimento ao PASEP, inscrição na dívida ativa da União ou ausência de informações obrigatórias ao Sistema de Informações sobre Orçamentos Públicos em Saúde. Após a regularização, os repasses são retomados aos municípios. Reportagem Bianca Melo.
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1: 13 horas e 14 minutos. Repita. 13 horas e 14 minutos.
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2: 13:30.
0: Repita.
2: 13:30.
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1: 13:45.
2: Repita.
1: 13:45.
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2: 13:59.
3: Repita.
2: 13:59.
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6: O Senado Federal aprovou o projeto de lei que estabelece a transferência automática de pensão alimentícia. O texto, que agora vai à sanção presidencial, permite que o beneficiário ou seu representante legal solicite ao juiz, em qualquer fase da execução da decisão, o repasse mensal dos valores fixados no processo. A medida, que teve origem na Câmara dos Deputados, visa garantir a pontualidade dos pagamentos e oferecer mais segurança jurídica às famílias envolvidas. A relatora da proposta, a senadora Ana Paula Lobato, do PSB do Maranhão, ressaltou a importância da aprovação.
7: Enfrenta problema recorrente nas execuções de alimentos, a necessidade de sucessivas provocações judiciais diante de inadimplimentos mensais. Trata-se de solução simples, objetiva e compatível com a natureza urgente da obrigação alimentar.
6: Uma das formas de garantir que os repasses ocorram na prática é a possibilidade de indisponibilização automática dos ativos financeiros do devedor no caso de ele não possuir saldo bancário suficiente para o pagamento. Para evitar abusos ou erros, o projeto também prevê que esse procedimento de indisponibilidade deve seguir as regras do Código de Processo Civil, que asseguram o controle por parte do juiz, a intimação do devedor e a possibilidade de correção ou cancelamento de bloqueios excessivos. A operacionalização do processo de transferências será gerida por sistema eletrônico sob responsabilidade do Banco Central. Da Rádio Senado,
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0: Cadê seu namorado, moça?
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0: Muito obrigado, Camboriú. Sensacional.
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2: 14:17. Repita. 14:17.
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2: 14 horas e 30 minutos.
3: Repita.
2: 14 horas e 30 minutos.
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5: Municípios que compartilham atividades econômicas ligadas à criação e ao processamento de suínos, aves, bovinos, peixes e ao cultivo de espécies florestais estão mais próximos de conseguir mais recursos para investir em políticas públicas. A Comissão de Constituição e Justiça e de Cidadania da Câmara dos Deputados aprovou um projeto que determina a repartição de 25% do ICMS entre as cidades fornecedoras e as que cediam à agroindústria. Texto aprovado regulamenta o rateio do valor adicionado fiscal das atividades econômicas pecuaristas, sendo que metade fica para o município que cedia a unidade da agroindústria e a outra metade para os municípios fornecedores, de forma proporcional ao volume ou ao peso entregue por cada cidade. De acordo com o autor da matéria e coordenador da Comissão Tributária da Frente Parlamentar da Agropecuária, deputado Sérgio Souza, do MDB paranaense, a medida traz mais justiça e equilíbrio na distribuição dos recursos, além de diminuir a quantidade de disputas judiciais. O projeto agora segue para análise do plenário da Câmara, ainda sem data para votação. Se aprovado,

0: ainda terá de ser avaliado no Senado Federal antes de passar a valer. Reportagem.
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1: 14:45. Repita. 14:45.
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3: Salve, salve, boa noite! Vamos fazer um som?
2: Bora, bora. Eita, fazer música.
3: Simbora.

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3: 15 horas. Repita. 15 horas.
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3: A agressão praticada contra a mulher por razões da condição do sexo feminino pode ser transformada em crime autônomo. Esse tipo de violência hoje é tratado apenas como agravante do crime de lesão corporal. A mudança aprovada na Comissão de Direitos Humanos dá mais clareza à legislação e fortalece a proteção penal das mulheres vítimas de violência de gênero. A proposta também aumenta as penas de lesão corporal grave, gravíssima ou seguida de morte praticadas contra a mulher. O relatório favorável à proposta foi lido pela senadora Roberta Accioli, do Republicanos de Roraima.
4: Evidenciando não se tratar de agressão comum, mas de uma conduta inserida em um contexto estrutural de opressão e discriminação.

proposta também busca melhorar o registro desses casos, permitindo estatísticas mais precisas para orientar políticas públicas. A matéria segue agora para a Comissão de Constituição e Justiça, da Rádio Senado.

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1: 15 horas e 16 minutos.
2: Repita.
1: 15 horas e 16 minutos.
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2: 15 horas e 30 minutos.
3: Repita.
2: 15 horas e 30 minutos.
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4: As apostas online fazem cada vez mais parte da rotina dos brasileiros, mas também acendem um alerta para os impactos na saúde mental, nas finanças, nas relações pessoais e até no desempenho, no trabalho e nos estudos. Para conscientizar a população sobre esses riscos, o SESI e o SENAI reforçam uma campanha nacional de prevenção. Nessa nova etapa, a mobilização ganha força nas redes sociais com a divulgação de conteúdos educativos. Um dos principais objetivos da campanha é mostrar que a aposta não é investimento nem estratégia para ganhar dinheiro, como explica o diretor superintendente do SESI, Paulo Moll.
5: Em um determinado momento, a gente começa a perceber uma confusão entre o que é entretenimento e o que é fonte de renda. Entretenimento é aquele recurso que você aloca para alguma coisa que vai te dar uma satisfação que você não tem nenhum retorno financeiro para isso. Fonte de renda é quando eu coloco o recurso para me manter. Aquele recurso vai ser utilizado para minha manutenção. Então, a partir do momento em que um trabalhador começa a achar que a aposta é um investimento, uma fonte de renda, ele começa a se arriscar e arriscar bens da família.
4: Paulo Moll destaca que, como parte da campanha, estão sendo disponibilizadas gratuitamente duas cartilhas.

0: cartilhas educativas.
1: Uma cartilha com uma linguagem mais apropriada para os estudantes, que tem um conteúdo talvez mais didático. A outra voltada para os trabalhadores da indústria. Então aí é uma conversa de adulto, tocando mais em questões dos impactos que essas apostas elas podem gerar na vida financeira, na saúde dos trabalhadores, na eficiência dentro das empresas. E todas as duas cartilhas elas podem ser disponibilizadas para a comunidade, porque são um assunto que atinge todas as pessoas.
0: As publicações também orientam estudantes, trabalhadores, famílias e educadores sobre quando buscar apoio e como reconhecer sinais de alerta. Entre eles estão a dificuldade de parar de apostar, a tentativa constante de recuperar o dinheiro perdido, esconder os gastos com jogos e mudanças de humor, como irritação e ansiedade. As cartilhas Os Perigos das Betes Edição Escola e Os Perigos das Betes Edição Indústria estão disponíveis gratuitamente no site portaldaindustria.com.br. Agência Rádio Web, produção e reportagem, Valquíria Rios.
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1: 15:47.
2: Repita.
1: 15:47.
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3: 16 horas e 1 minuto.
4: Repita.
3: 16 horas e 1 minuto.
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0: isso, hein? É isso. É você ligado, é você curtindo o nosso Conexão FM, é você curtindo a melhor programação do Rádio FM da nossa Baixada Maranhense. É a nossa Rádio Cidade de Vitória FM pra você que se liga, pra você que curte nos quatro cantos da nossa região. Muito boa tarde, hein? Salve, salve, boa tarde, muito boa tarde pra você. Chegando pra te fazer companhia com mais uma edição de músicas, informações e notícias aqui no meu, no seu, no nosso Conexão FM. Pra você que já está ligado, já está conectado com a gente aqui em Vitória, você de Arari, de Miranda do Norte, de Cajari, de Viana, de Conceição do Lagoaçu, Monção, Igarapé do Meio, Matinha, Penalva, São Bento, Anajatuba, Matões do Norte, você enfim de toda a nossa região. E já obrigado pelo carinho, pela sintonia. Você que tá ligado, tá conectado aqui na nossa programação. Já fica à vontade, hein? Já fica à vontade pra pedir a tua música preferida aqui pelo nosso WhatsApp, o 98220-8531. É Conexão FM, conectado com o mundo, sintonizado com você. Quinta-feira, hein? Quinta-feira, 9 de julho. E mais uma edição do nosso Conexão no ar pra você até às 18 horas. Vamos juntos, hein? Música, informação, notícia é aqui no nosso Conexão FM, para você na nossa Rádio Cidade de Vitória FM, do Sistema de Comunicação Jorge Moisés, para você que se liga, para você que curte, nos quatro cantos do nosso Maranhão. É isso, hein? Já mandando aqui abração especial pra minha amiga Camila, ligadona com a gente em Arari. Alô, Camila, obrigada pelo carinho, pela sintonia. Minha amiga Deise, em Miranda, já ligadona com a gente também. E a Renatinha, né? Galera de Miranda do Norte, obrigado pela sintonia. A Nadine, de Água Branca, Miranda, e toda a família aí ligada com a gente, obrigado pela sintonia. Abração especial aqui pro Eduardo, também ligado com a gente. A Karina, a galera aí de... a galera de Igarapé do Meio, nossa amiga ligadora com a gente, a Hélida, e toda a galera também ligada com a gente aí, em Laje Comprida. Abração também aqui pra galera de Coque, essa galera top aí, Coque, ligada com a gente, hein? Minha amiga Cleide Lima, a nossa amiga ligada com a gente aqui na programação, Dona Laurença, Aline, galera top, hein? A Natália, Antônio de Cassiano, Dona Senhorinha, a Yonan, olha aí, a galera ligada com a gente, obrigado pela sintonia, né? Essa galera aí, curtindo a nossa programação, já pede a música preferida, WhatsApp 98220-8531, é Conexão FM, é a sua melhor conexão. É isso, ó, já trazendo aqui destaque das informações, notícias de hoje. É isso, já trazendo os destaques desta quinta-feira pra você no nosso Conexão. E muita música, música boa pra você até às 18 horas. 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É isso, ó, você ligadão com a gente. 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Então vamos juntos, hein? Fique ligado, curtindo aí o nosso programa, participando também aí pelo nosso WhatsApp, 982-28531. 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Hora de trazer os destaques das informações, notícias de hoje, hora de trazer os destaques do nosso Conexão desta quinta-feira para você. Se liga aí.
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0: É isso, hora de trazer os destaques das informações, notícias de hoje para você aqui no nosso Conexão FM. Hoje a gente vai trazer para você, né? A gente vai trazer para você aí essa informação completa, aliás, né? Aí para você ligado com a gente, né? Que o Senado aprova o projeto que cria pagamento automático de pensão aí por Pix. Pois é, vamos trazer essa informação daqui a pouquinho. Para você, aquele cerco, né, meu amigo, né? Para não deixar mais escapar, para ter aí toda a facilidade de pagamento, inclusive, né? Aí, questão de pagamento de pensão é uma das leis que são mais severas no Brasil, né? Aí, depois da Maria da Penha, vem, eu acho que, pagamento de pensão. Pensão alimentícia aí é coisa séria, né? Caso seja denunciado, constatado que não está fazendo o pagamento, pode ser preso, né? Pois é, vamos trazendo daqui a pouquinho para você essa informação completa aqui no nosso programa. Vamos trazer também a notícia repercutindo, ó, médico é preso suspeito de estuprar adolescente em consultório em cidade do Maranhão. Pois é, rapaz, essa notícia aí a gente vai trazer daqui a pouquinho pra você. Um médico, a menina foi de 14 anos, né? É estupro de vulnerável, inclusive, né? A menina foi consultar com a mãe aí, ó, menina de 14 anos, o médico pediu pra mãe sair, ficou no consultório com a menina, trancou a porta e cometeu o ato, né? Segundo as informações, inclusive, da polícia. Pois é, logo que saíram do consultório, foram direto aí para a delegacia, denunciaram e o médico acabou sendo preso. Vamos trazer daqui a pouquinho para você, né, rapaz, esse negócio aí que chama cada vez mais atenção, né, para estar sempre mais atento, sempre aí, ó, vigiando quando a gente imagina que tá aí num ambiente seguro, alguma coisa assim. Olha só o que acontece, né? A mãe leva a filha para consultar e acaba a filha sendo estuprada por um médico que estava atendendo aí. E olha, até médico aí do município, inclusive, né? Pois é, cara, lamentável, né? Absurdo um negócio desse. Vamos trazer daqui a pouquinho pra você essa notícia completa aqui no nosso programa. Vamos trazer também a notícia aí da morte da Bonnie Taylor, né, meu amigo? Pois é, a voz icônica da Total Eclipse of My Heart. Pois é, daqui a pouquinho, inclusive, a gente vai curtir essa música aqui no programa. Música da Bonnie Taylor, que infelizmente nos deixou aos 75 anos.

Mais uma diva, né? Mais uma diva aí nos deixando, né, meu amigo? Bon Taylor, daqui a pouquinho a gente vai curtir inclusive música dela aqui no programa e a gente vai trazer essa notícia também pra você aqui no nosso

Vida, viva a vida! É você ligado, é você curtindo nossa conexão. Sucesso pra você, aquela mensagem ao teu coração. É isso, Maria Sardinha. Beijo, Maria Sardinha. Abraço pra você, pro Jovaninho, galera top aí do Capivari. Galera ligada com a gente, obrigado pela sintonia. Abração também pra Maria Antônia. Aí o Tonico, hein? Tá ligadão com a gente ali na Castanheira. Essa galera ligadona com a gente, hein, Maria Sardinha? Que bom ter vocês com a gente aqui no nosso conexão. Alessandra, já tem, né? Melude, Cinderela. Música bacana aqui na programação. Alô, Mari, tá ligadinha, tá curtindo? Charles Brown, a gente curte já aqui na programação. Música boa, meu amigo Samuel, tá ligadão com a gente também na vila, já pedindo sucesso aqui do GD. Saudoso GD, né? Pra recordar, pra matar a saudade aí do Gabriel Diniz. Já a gente curte na nossa programação. Abração, meu amigo Magno Uber, tá nos dando aquela carona. Abração pro homem aí, ó, tá ligadão, tá curtindo conexão, nos dando aquela carona, você vai nos dando aquela carona, obrigado aí pela carona, abraço pra você, que Deus te leve em paz ao seu destino, que você faça uma viagem com paz e segurança, chegue aí com tranquilidade ao seu destino final, né? Bom demais, ó, seguindo com você, com oferecimento todo especial da sua loja Real Max, a loja que tá sempre repleta de novidades. 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
0: É isso, expectativa sempre machuca, né, meu amigo? É, expectativa, sem expectativa. É, rapaz, né? Mas aí tem que ter, né? A gente tem que esperar sempre as coisas boas da vida, né, meu amigo? Abração nosso amigo, ó, tá ligadão com a gente, o homem da de brasa, né? Já ligadão com a gente aqui na programação, abração pro Marcelino, tá nos dando aí aquela carona também, né? Bom demais, obrigado aí pela sintonia, abraço pra você. E bom ter você ligado com a gente aqui, meu amigo. Fica à vontade sempre para mandar tua mensagem, pedir tua música preferida. O prazer é todo nosso de ter você na sintonia aqui do nosso programa. Meu amigo Juju, já tá ligadão. É o sonhador, rapaz. Tá ligado com a gente ali no Alto São Francisco? Alô, Juju, obrigado pela sintonia também, né? Juju, a turma do Chope, o Nicolas, o Lorenzo. Essa galera top aqui na sintonia do nosso Conexão. Que prazer ter vocês com a gente na melhor. 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Hora de mais sucesso, mandando música boa aqui pra galera ligada com a gente na nossa programação. Melô de Cinderela, minha amiga ligadona com a gente, Alessandra Vieira, no Alto São Francisco. Aliás, no Poeirão, né? Tá ligadona com a gente aí, curtindo, pedindo aí, Melô de Cinderela. No Alto São Francisco é a minha amiga Bia, que tá ligadinha com a gente, amando aqui, sucesso pra você. Pra Bia, minha amiga Rosa. É isso, hein? O Samuel da Vila, tá ligadão, tá pedindo aí Paraquedas, sucesso do GD. Já aproveita e manda aqui pro nosso amigo aí o Marcelino da de Brasa, que tá pedindo aqui Calcinha Preta, já já a gente vai curtir. E música aqui também pro meu amigo Juju do Alto São Francisco, na sintonia aqui da melhor. É sucesso pra você.

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Você aí matando saudade, hein? Do GD Paraquedas, o meu amigo Samuel, ligadão com a gente na vila. Já mandando aí também pra Renata, tá ligadona, tá curtindo nossa conexão. Obrigado pelo carinho, galera aí da vila, galera aí do Conjunto do Hélio, Mari Campelo, a Cacilene, a Bibi.

E tá ligadona? Alô, Bibi, abraço pra você. Também nossa amiga Domingas, a Tonica. Essa galera top aí do Conjunto L. Você da Vila Ribamar, Vila União. Galera aí da Santa Mônica, alô, Aeronaldo, Rose. Galera do Jatoim do Bar, vem aí, hein? Mais eventos do Jatoim do Bar em breve, em breve. Mais eventos pra você curtir no Jatoim do Bar, o Point aí da Santa Mônica. Abração pra galera. Obrigada com a gente aqui na nossa programação. 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Então, é a decisão aí para a final do último jogo aí das semifinais. 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Infelizmente. 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Hoje, inclusive, né, já seria aí, a gente estaria aí já se organizando para torcer pelo nosso Brasil, né? Pela nossa seleção brasileira. 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Já manda tua mensagem valendo no nosso Conexão. 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É isso, é você ligadão, é você curtindo o nosso Conexão FM. 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
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É isso, seguindo com mais sucesso e mais música pra você, ligadão. 16h52, chegando mais música pra você do nosso Conexão. Nosso amigo Marcelino, homem da de brasa, o homem tá aí, ó, no pare e siga, né? Tá ligadão com a gente aqui na programação, tá pedindo aí sucesso da Calcinha Preta, Jogo Sujo. É, meu amigo, esse pare e siga é um jogo sujo, não é isso, Marcelino? Um abraço pra você, pra galera que tá ouvindo aí o nosso programa, obrigado pela sintonia. E tem ainda, ó, Melô de Poliana pro meu amigo Juju no Alto São Francisco, homem sonhador. É você no nosso Conexão.

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1: 16:59.
2: Repita.
1: 16:59.
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Isso é sonho por sonho, José Augusto. Mandando aqui pra minha amiga Fabiana, ligadona com a gente em Cajari. Obrigado pela sintonia. Já abraço em especial meu amigo Léo do Açougue, também ligadão com a gente, a Jéssica, o Marcos Inícios. Essa galera top aí com a gente na melhor programação. Já mandando também o nosso amigo Raimundo Antônio Garcia e família ali no Manjituba, minha amiga Odineia, a Sônia, galera aí na rua do hospital, né? Seu Bispo, Dona Graça, o Gugu, aí também o Alexandre, galera da Urbano Santos, o Osvaldo do Comercial São Joaquim, aí ligadão, hein? Curtindo a nossa programação, obrigado pela sintonia. Meu amigo Gilbertão, um abraço pra você. Neto, na Rimã, olha aí, galera ligada com a gente na melhor programação. Meu amigo Pedrão de Dó, daí tá ligadão, tá curtindo, tá no Conexão, tá bom demais. Aí, recordando, revivendo, matando a saudade na melhor programação. Já mandando aqui pra minha amiga Cícera Costa, em Arari, também a Leilde, a minha amiga Raílde, também a Célia, Simone, Maciel, galera aí do Supermercado Ribeiro, minha amiga Silvia e companhia.

0: Abração especial, obrigado pelo carinho. Vamos juntos, ó, Conexão FM até às 18. 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Gostaria muito que fosse aí com a nossa seleção ainda disputando, né? Mas é aquela coisa, né, meu amigo? Não deu, não foi dessa vez. Vamos esperar aí pra 2030, né? Quem sabe? É você ligadão com a gente, seguido do nosso Conexão, com oferecimento todo especial pra você. 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Seguindo com você, hora de trazer informação, hora de deixar você bem informado, ligado aqui na nossa programação. 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É hora de informação no nosso Conexão. Se liga aí.
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0: É isso, é hora de deixar você bem informado, ligado aqui na melhor programação do Rádio FM da nossa Baixada Maranhense. É, meu amigo, olha, informação pra você, ligado com a gente aqui na nossa programação. Pois é, rapaz, olha, o Senado aprovou aí esse projeto, né? O Senado aprovou um projeto que cria o pagamento automático de pensão por Pix. Pois é, né, meu amigo? Pra não ter aí, pra facilitar, né? Pra facilitar aí o pagamento aí da pensão alimentícia. É uma das leis mais severas no Brasil, né? Pois é, o Senado Federal aprovou na última terça-feira o projeto de lei que cria o pagamento automático da pensão alimentícia por Pix. Pois é, via Pix, aí conhecida como Pix Pensão. Pois é, o PL 4.978 de 2023, né? A proposta já havia recebido aval aí da Câmara dos Deputados e agora segue aí para a sanção do presidente Lula. É, já vai para a mão aí do presidente para ser sancionada, já vira lei, né, meu amigo? Inclusive, já pode aí, nos próximos dias, já vira lei, né? Já ser sancionada. A medida, ela permite que o valor da pensão seja transferido automaticamente para a conta da pessoa beneficiária, né? Todos os meses. Pois é, de acordo aí com o texto, o Pix automático poderá ser solicitado em qualquer etapa do cumprimento aí da decisão judicial que determina o pagamento. Pois é, né? Aí determinou o pagamento lá na justiça. É, amigo, define a data lá, o beneficiário define a data aí que vai receber, né? E aí toda aquela data, né, já é de

descontado automaticamente, não tem mais para onde correr. De certa forma, até facilita a vida, né? Pois é, olha, a proposta é de autoria da deputada Tabata Amaral, do PSB de São Paulo, e teve como relatora, aí como relator no Senado, a senadora Ana Paula Lobato. É, para os defensores do projeto, a nova modalidade deve tornar os pagamentos mais seguros, reduzir a inadimplência e facilitar também o cumprimento da obrigação alimentar. Em seu parecer, a relatora destacou que a iniciativa oferece um mecanismo simples e compatível com a urgência da pensão alimentícia, além de contribuir para diminuir conflitos judiciais relacionados ao atraso das parcelas da pensão. Pois é, olha, pelas novas regras, a decisão judicial, ela deverá informar todos os dados necessários para a operação automática, como o valor da pensão, o período de pagamento, as contas para débito e crédito e também os critérios de atualização dos valores. A expectativa é de que o sistema também aumente a transferência e o controle das transferências, já que os pagamentos serão realizados de forma automática, né? De forma aí automatizada. Atualmente, a pensão pode ser descontada diretamente da folha de pagamento quando o devedor ele possui o vínculo empregatício formal, né? Nos demais casos, a pessoa beneficiária precisa recorrer à justiça em caso de atraso. Pois é, né? Na maioria das vezes a pessoa lá, a mãe, fica esperando, né? Aí lá o cara fazer o pagamento lá da pensão, muitas vezes dá confusão, né? Pois é, o projeto prevê ainda que se não houver o saldo suficiente na conta do devedor, poderão ser bloqueados valores em outras contas bancárias até o limite da dívida. No caso de empresário individual, os bens poderão ficar indisponíveis e, se a inadimplência persistir, ser convertido em penhora. Olha aí, viu, amigo? Não vai ter mais para onde correr, não. O negócio é honrar com o pagamento da pensão alimentícia. Olha aí, o projeto ele prevê que, se não houver saldo suficiente na conta do devedor, poderão ser bloqueados valores em outras contas bancárias, até o limite da dívida, né? No caso aí do empresário individual, os bens poderão ficar indisponíveis, né? E se a inadimplência continuar, né? Esses bens podem ser convertidos em penhora. Pois é, viu, meu amigo? Não vai ter mais para onde correr, vai ter que honrar aí com o pagamento da pensão alimentícia. Tem para onde correr não, hein? Pois é. É, meu amigo, aí, ó, né, trazendo essa facilitando a vida aí de quem deve, mas de certa forma também pressionando, né? Já segurando aí para não dar espaço para que possa correr. Olha, ontem a gente ficou também devendo aqui essa informação para você sobre o Banco Central, que poderá restringir o Pix daí de bancos, né? Aí devido a falhas, né? Para dar aquela segurança maior para que a gente possa ter aquela, vamos dizer assim, ficar despreocupado sem ter que estar aí, né, rezando para que os estelionatários aí não invadam as nossas contas. Pois é, o Banco Central do Brasil, ele anunciou um conjunto de medidas para reforçar a segurança bancária, né? A segurança cibernética das instituições financeiras que operam no Brasil. Pelas novas regras, bancos e fintechs, né, que não atenderem aos padrões exigidos poderão sofrer restrições na utilização aí, inclusive do Pix, né? Incluindo aí limites para transações, né? E também incluindo também os limites aí de transações, em situações mais graves, a suspensão temporária do serviço. Pois é, ao contrário do que sugerem publicações aí nas redes sociais, o Pix não será encerrado, né? Mas será suspenso, né? As medidas atingem aí apenas instituições financeiras que apresentarem falha aí no cumprimento das exigências de segurança estabelecidas pelo Banco Central. É importante porque gera aquela segurança pra gente, né? Porque o tempo todo aí tá tendo ataque, né? Aí os hackers querendo fazer aquela invasão aí das contas, né, meu amigo? Das contas via Pix e tudo mais, fazer transferências indevidas e assim tá roubando mesmo, né? Pois é, desde maio deste ano, o Banco Central intensificou a fiscalização das instituições financeiras, passando a solicitar relatórios detalhados, né, sobre a infraestrutura da tecnologia, da informação e também os mecanismos de proteção contra ataques virtuais. O objetivo é identificar vulnerabilidades e determinar medidas, né, corretivas antes que elas comprometam a segurança do sistema financeiro. Pois é, entre as ações previstas para as instituições que não se adequarem às normas, estão aí a imposição de limites e também para horários, né, e valores das transações via Pix, além de possibilidade aí de suspensão temporária da participação do sistema até que as irregularidades sejam corrigidas.

0: dias. Pois é, né? É uma exigência aí do Banco Central a todos os bancos brasileiros para reforçar a segurança cibernética, para que a gente aí que tem, e a gente que tem as nossas continhas lá no banco, né, não sofra aí, né, com a vulnerabilidade aí da conta bancária e ter assim, né, dinheiro aí desviado das contas aí pelos hackers, né? Pois é. É, e de certa forma é importante, é bem interessante para todos nós, né? Que nos gera aí a segurança. Pois é, a informação para você aqui no nosso Conexão FM.
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0: É isso, é informação para você ligado, para você conectado aqui na nossa 89,9. 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Seguindo com sucesso, música boa para você, ligadão para você curtindo. Dias de luta, dias de glória. Já diz aí o Charlie Brown Júnior. Sucesso aqui para minha amiga Mari Campelo. Ligadinha com a gente do Conjunto Hélio, pedindo aí para curtir. Tem ainda Eu Te Seguro. É sucesso aqui para Márcia no Conjunto Nova Vitória. E também para minha amiga Camila em Arari, para Ana, para Deise em Miranda. Galera ligada aqui na melhor programação.

aí, seu Te Seguro, é você ligadão, é você curtindo o nosso Conexão FM. Rapaz, Mbappé acabou de perder o pênalti, né? Eita, aí não tem nem como a gente não desculpar o Bruno Guimarães, né, meu amigo? Que perdeu aquele pênalti lá, que praticamente aí selou a nossa desclassificação, né? Copa do Mundo, meu irmão. Olha, já tem participação aqui, dizendo aqui, né, meu amigo? Já postando aqui. Alô, Maurão, boa sorte, hein? Pois é, meu amigo Maurão, já dando seu palpite aqui, quem vai ser as finalistas aí da Copa do Mundo. 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É, aliás, dia 14 e dia 15 sai os finalistas. Você tem até o dia 13 para participar respondendo pra gente aqui no nosso programa. É isso, ó. 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

0: do novo Donoan, em Vitória do Mearim.
1: Eu te seguro.
0: É, já diz aí, eu te seguro. Sucesso com Zé Vaqueiro pra você aqui na nossa programação. Já já tem sucesso aqui pra nossa amiga Isabel de Cachoeira Viana. Tá ligadona com a gente aqui na programação, pedindo aí sucesso do Zezé e Luciano. Aliás, do Leandro e Leonardo, né? É isso, música bacana. Um sonhador, mandando aí pra toda a família. Galera curtindo aqui a nossa programação. Alô, Maurão, Waka Waka, já já pra você. 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O nosso amigo Lucas e família, e agradecendo sempre a sua preferência.
1: Olha que tem manhãs que a gente acorda mesmo muito.
0: É isso, hein? Tem manhãs, né? Tem manhãs que a gente acorda assim, meio inseguro, hein? Olha aí, você ligadão, você curtindo nossa conexão, segue com a gente aqui na melhor programação. 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Carpintaria São Sebastião, oferecendo para você o nosso Conexão FM, que segue com sucesso. Minha amiga Isabel, tá ligadona com a gente? Tá pedindo aí um sonhador, Leandro e Leonardo, mandando aqui pra toda a galera, toda a família aí de Cachoeira Viana, ligados com a gente aqui na nossa programação. Meu amigo Maurão, já deu seu palpite, tá pedindo aí, ó, Shakira, Waka Waka, sucesso! Mandando aí pra toda a galera, o Nerão, o Nailton, o Boião, o Xixau, galera top aí ligada com a gente na melhor programação.

0: Essa e a diva Shakira, sucesso, Waka Waka. É da Copa de 2022, é isso? Essa aí é da de 22, né? É isso, sucesso. Meu amigo Maurão, ligado com a gente aqui na nossa programação. Bom demais, hein? Olha, seguindo com você no nosso Conexão, já já vamos trazer notícia aqui sobre o falecimento da Bonnie Taylor, né? Mais essa diva aí que nos deixou aos 75 anos. Já já trazendo essa notícia e música da Bonnie Taylor também pra você recordar, pra reviver, pra matar a saudade. Música bacana pra você. 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Que traz agora a notícia, vamos trazer notícia, falando aí, ó, da morte da Bonnie Taylor, com música para você. Vamos trazendo notícia no nosso Conexão, se liga aí.
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0: É isso, notícia pra você aqui no nosso Conexão FM. Notícia sobre o falecimento da Bonnie Taylor. Pois é, meu amigo, morre Bonnie Taylor, voz icônica aí da música Total Eclipse of My Heart. Pois é, olha, a cantora Bonnie Taylor, dona de uma das vozes mais marcantes do pop rock, morreu aos 75 anos, né? Segundo a nota oficial, a cantora faleceu em uma unidade de saúde em Portugal. Pois é, a família e a equipe de Bonnie Taylor estão aí devastadas em comunicar que Bonnie Taylor faleceu inesperadamente ontem à noite em um hospital em Portugal, em decorrência aí da doença que ela estava que estava tratando. Pois é, segundo o jornal The Guardian, em maio, Bonnie Taylor havia sido submetida a uma cirurgia intestinal de emergência. Após o procedimento, ela chegou a ser colocada em coma induzido, mas não resistiu, né? Devido aí ao seu estado de saúde debilitado, né? Enquanto permanecia internada na unidade de terapia intensiva. Pois é, olha, Bonnie Taylor, ela alcançou reconhecimento com a música Total Eclipse of My Heart, lançada em 1983. O hit, produzido por Jim Steinman, liderou as principais paradas de sucesso aí musicais mundo afora e se consolidou aí como um hino temporal, né? Atemporal da cultura pop em todo o planeta. Pois é, ao longo de mais de 4 décadas, né? Ao longo aí de mais de 40 anos, ela também aí, né? Eternizou diversos outros hits. E agora a gente vai curtir esse sucesso aí da Bonnie Taylor, como uma pequena homenagem que infelizmente aí também nos deixou. Mais uma diva que nos deixa, né? Bonnie Taylor, olha, sucesso da Bonnie Taylor pra você aqui no nosso Conexão.

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1: 17:55. Repita. 17:55.
2: 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Então segura aí. Já já tem mais sucessos.
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2: É isso, de volta já para dizer tchau para você, agradecer pelo carinho, pela sintonia e trazendo já notícia para você, que com oferecimento da Farmácia Luiz Santos, A2, Varão Home Center, Padrão Refrigeração, Grupo Velez e também da sua Proativa Empreendimentos. Vamos então, notícia para você do nosso Conexão, se liga aí.
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2: É isso, notícia para fechar nossa conexão de hoje, né, meu amigo? Essa notícia aí, ó, absurda, né? Essa notícia é absurda. Médico é preso suspeito de estuprar adolescente dentro de consultório em posto de saúde em Açailândia. Pois é, meu amigo, um médico da rede municipal de saúde foi preso na manhã de ontem, quarta-feira, em Açailândia. Pois é, rapaz, ele é suspeito de estuprar uma adolescente de 14 anos dentro do consultório. O caso aconteceu no último dia 27 do mês passado, em um posto de saúde da cidade. De acordo com a Delegacia Especial da Mulher, a adolescente contou que foi levada pela mãe para uma consulta médica. Durante o atendimento, o médico pediu que a mãe saísse da sala e trancou a porta. Em seguida, teria mandado a paciente tirar a roupa e manteve relações sexuais com ela. Uma adolescente de 14 anos, hein? A mãe, desconfiada da demora, pediu que o médico abrisse a porta. Ele levou cerca de 5 minutos, né, para atender o pedido da mãe. Logo depois, a mãe e a filha foram até a delegacia e registraram a ocorrência. A polícia abriu o inquérito e solicitou a prisão temporária do suspeito pelo crime de estupro de vulnerável. O pedido foi aceito pela justiça com parecer favorável do Ministério Público do Maranhão. O mandado foi cumprido pela Polícia Civil do Maranhão durante a operação Mulher Segura, né, que visa fortalecimento aí das medidas de prevenção e repressão ao enfrentamento à violência doméstica e familiar contra a mulher. Pois é, após o cumprimento aí da ordem judicial, o suspeito foi submetido aos procedimentos legais colocados à disposição do Poder Judiciário e as investigações seguem em andamento. Aí, para o completo esclarecimento aí dos fatos, o investigado atua na rede municipal de saúde do município de Açailândia, Itinga do Maranhão e cidades da região. Pois é, em nota, a prefeitura de Açailândia informou que acompanha o caso aí, acompanha o processo e colabora com a polícia. Disse ainda que repudia qualquer violação dos direitos da mulher. A prefeitura de Itinga do Maranhão, onde o médico também atuava, não se manifestou. Pois é, meu amigo, absurdo, né? A mãe leva a filha para um atendimento médico e acontece uma coisa como essa na rede municipal, hein? É, meu amigo, tem que ficar de olho sempre, né? É isso, para fechar nossa conexão de hoje, agradecendo você pelo carinho, pela sintonia, a gente promete voltar amanhã com mais músicas, informações e notícias aqui na nossa programação. Alô, Cici Santos, amanhã tem Arquivos, Pablo, a gente curte amanhã aqui na nossa programação. Um abraço para você e até amanhã, se Deus quiser.
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3: Rádio Cidade de Vitória informa a hora certa.
4: 18 horas. Repita: 18 horas.
5: Reza comigo, o Ângelus. Esta grande oração que séculos e séculos a igreja reza a meio-dia e às 6 horas da tarde. Maria está contigo, recebendo esta oração e oferecendo-a a Jesus, seu filho. O anjo do Senhor anunciou a Maria e ela concebeu do Espírito Santo. Ave Maria, cheia de graça, o Senhor

Bendita sois vós entre as mulheres, e bendito o fruto do vosso ventre, Jesus. Santa Maria, Mãe de Deus, rogai por nós, pecadores, agora e na hora de nossa morte. Amém. Eis aqui a serva do Senhor. Faça-se em mim segundo a vossa palavra. Ave Maria, cheia de graça, o Senhor é convosco. Bendita sois vós entre as mulheres, e bendito o fruto do vosso ventre, Jesus. Santa Maria, Mãe de Deus, rogai por nós, pecadores, agora na hora de nossa morte. Amém. E o Verbo se fez carne e habitou entre nós. Ave Maria, cheia de graça, o Senhor é convosco. Bendita sois vós entre as mulheres, e bendito o fruto do vosso ventre, Jesus. Santa Maria, Mãe de Deus, rogai por nós, pecadores, agora na hora de nossa morte. Amém. Rogai por nós, Santa Mãe de Deus, para que sejamos dignos das promessas de Cristo. Oremos. Infunde, Senhor, como vos pedimos, a vossa graça em nossas almas, para que nós, que pela anunciação do anjo conhecemos a encarnação de Cristo, vosso Filho, pela sua paixão, morte na cruz, sejamos conduzidos à glória da ressurreição pelo mesmo Cristo, Senhor nosso.

0: Meu irmão, minha irmã, vamos rezar juntos agora o terço da vitória pelo sangue de Jesus.
1: Creio em Deus Pai, Todo-Poderoso, Criador do céu e da terra, e em Jesus Cristo, seu único Filho, nosso Senhor, que foi concebido pelo poder do Espírito Santo, nasceu da Virgem Maria, padeceu sob Pôncio Pilatos, foi crucificado, morto e sepultado, desceu à mansão dos mortos, ressuscitou ao terceiro dia, subiu aos céus, está sentado à direita de Deus Pai, Todo-Poderoso, de onde há de vir julgar os vivos e os mortos. Creio no Espírito Santo, na Santa Igreja Católica, na comunhão dos santos, na remissão dos pecados, na ressurreição da carne, na vida eterna. Amém.
0: Primeiro mistério. Clamamos o sangue de Jesus que nos lave, nos purifique e nos liberte de nossos pecados.
1: Pai nosso que estás no céu, santificado seja o vosso nome. Venha a nós o vosso reino. Seja feita a vossa vontade, assim na terra como no céu. O pão nosso de cada dia nos dai hoje. Perdoai as nossas ofensas, assim como nós perdoamos a quem nos tem ofendido. E não nos deixeis cair em tentação, mas livrai-nos do mal. Amém. Eu sou vitorioso pelo sangue de Jesus. Eu sou vitorioso pelo sangue de Jesus. Eu sou vitorioso pelo sangue de Jesus. Eu sou vitorioso pelo sangue de Jesus. Eu sou vitorioso pelo sangue de Jesus. Eu sou vitorioso pelo sangue de Jesus. Eu sou vitorioso pelo sangue de Jesus. Eu sou vitorioso pelo sangue de Jesus. Eu sou vitorioso pelo sangue de Jesus. Eu sou vitorioso pelo sangue de Jesus.
0: Segundo mistério, clamamos o sangue de Jesus para que quebre todas as maldições sobre nós e nossas famílias.
1: Pai nosso que estás no céu, santificado seja o vosso nome. Venha a nós o vosso reino. Seja feita a vossa vontade, assim na terra como no céu. O pão nosso de cada dia nos dai hoje. Perdoai as nossas ofensas, assim como nós perdoamos a quem nos tem ofendido. E não nos deixeis cair em tentação, mas livrai-nos do mal. Amém. Pelo poder do sangue de Jesus, quebro todas as maldições sobre nós e nossas famílias. Pelo poder do sangue de Jesus, quebro todas as maldições sobre nós e nossas famílias. Pelo poder do sangue de Jesus, quebro todas as maldições sobre nós e nossas famílias. Pelo poder do sangue de Jesus, quebro todas as maldições sobre nós e nossas famílias. Pelo poder do sangue de Jesus, quebro todas as maldições sobre nós e nossas famílias. Pelo poder do sangue de Jesus, quebro todas as maldições sobre nós e nossas famílias. Pelo poder do sangue de Jesus, quebro todas as maldições sobre nós e nossas famílias. Pelo poder do sangue de Jesus, quebro todas as maldições sobre nós e nossas famílias. Pelo poder do sangue de Jesus, quebro todas as maldições sobre nós e nossas famílias. Pelo poder do sangue de Jesus, quebro todas as maldições sobre nós e nossas famílias.
0: Terceiro mistério. Clamamos o sangue de Jesus sobre nossos relacionamentos afetivos, com nossos pais, esposos, filhos, amigos e aqueles a quem amamos.
1: Pai nosso que estás no céu, santificado seja o vosso nome. Venha a nós o vosso reino. Seja feita a vossa vontade, assim na terra como no céu. O pão nosso de cada dia nos dai hoje. Perdoai as nossas ofensas, assim como nós perdoamos a quem nos tem ofendido. E não nos deixeis cair em tentação, mas livrai-nos do mal. Amém. Pelo poder do sangue de Jesus, quebro e dissolvo toda a desarmonia, desavença, falta de compreensão em nossas vidas, para que flua o amor. Pelo poder do sangue de Jesus, quebro e dissolvo toda a desarmonia, desavença, falta de compreensão em nossas vidas, para que flua o amor. Pelo poder do sangue de Jesus, quebro e dissolvo toda a desarmonia, desavença, falta de compreensão em nossas vidas, para que flua o amor. Pelo poder do sangue de Jesus, quebro e dissolvo toda a desarmonia, desavença, falta de compreensão em nossas vidas, para que flua o amor. Pelo poder do sangue de Jesus, quebro e dissolvo toda a desarmonia,

0: falta de compreensão em nossas vidas para que flua o amor. Pelo poder do sangue de Jesus, quebre e dissolvo toda desarmonia, desavença, falta de compreensão em nossas vidas para que flua o amor. Pelo poder do sangue de Jesus, quebre e dissolvo toda desarmonia, desavença, falta de compreensão em nossas vidas para que flua o amor. Pelo poder do sangue de Jesus, quebre e dissolvo toda desarmonia, desavença, falta de compreensão em nossas vidas para que flua o amor. Pelo poder do sangue de Jesus, quebre e dissolvo toda desarmonia, desavença, falta de compreensão em nossas vidas para que flua o amor. Pelo poder do sangue de Jesus, quebre e dissolvo toda desarmonia, desavença, falta de compreensão em nossas vidas para que flua o amor.
1: Quarto mistério. Clamamos o sangue de Jesus para quebrar toda dificuldade em nossos trabalhos e pastorais.
2: Pai nosso que estás no céu, santificado seja o vosso nome. Venha a nós o vosso reino. Seja feita a vossa vontade, assim na terra como no céu. O pão nosso de cada dia nos dai hoje. Perdoai as nossas ofensas, assim como nós perdoamos a quem nos tem ofendido. E não nos deixeis cair em tentação, mas livrai-nos do mal. Amém.
3: Pelo poder do sangue de Jesus, quebramos toda dificuldade nos nossos trabalhos. Pelo poder do sangue de Jesus, quebramos toda dificuldade nos nossos trabalhos. Pelo poder do sangue de Jesus, quebramos toda dificuldade nos nossos trabalhos. Pelo poder do sangue de Jesus, quebramos toda dificuldade nos nossos trabalhos. Pelo poder do sangue de Jesus, quebramos toda dificuldade nos nossos trabalhos. Pelo poder do sangue de Jesus, quebramos toda dificuldade nos nossos trabalhos. Pelo poder do sangue de Jesus, quebramos toda dificuldade nos nossos trabalhos. Pelo poder do sangue de Jesus, quebramos toda dificuldade nos nossos trabalhos. Pelo poder do sangue de Jesus, quebramos toda dificuldade nos nossos trabalhos. Pelo poder do sangue de Jesus, quebramos toda dificuldade nos nossos trabalhos.
1: Quinto mistério. Clamamos o sangue de Jesus pela nossa saúde, de todos aqueles pelos quais somos responsáveis e que nos pedem orações.
2: Pai nosso que estás no céu, santificado seja o vosso nome. Venha a nós o vosso reino. Seja feita a vossa vontade, assim na terra como no céu. O pão nosso de cada dia nos dai hoje. Perdoai as nossas ofensas, assim como nós perdoamos a quem nos tem ofendido. E não nos deixeis cair em tentação, mas livrai-nos do mal. Amém.
3: Pelo poder do sangue de Jesus, seja restaurada a nossa saúde e a de todos aqueles pelos quais somos responsáveis e que nos pedem orações. Pelo poder do sangue de Jesus, seja restaurada a nossa saúde e a de todos aqueles pelos quais somos responsáveis e que nos pedem orações. Pelo poder do sangue de Jesus, seja restaurada a nossa saúde e a de todos aqueles pelos quais somos responsáveis e que nos pedem orações. Pelo poder do sangue de Jesus, seja restaurada a nossa saúde e a de todos aqueles pelos quais somos responsáveis e que nos pedem orações. Pelo poder do sangue de Jesus, seja restaurada a nossa saúde e a de todos aqueles pelos quais somos responsáveis e que nos pedem orações. Pelo poder do sangue de Jesus, seja restaurada a nossa saúde e a de todos aqueles pelos quais somos responsáveis e que nos pedem orações. Pelo poder do sangue de Jesus, seja restaurada a nossa saúde e a de todos aqueles pelos quais somos responsáveis e que nos pedem orações. Pelo poder do sangue de Jesus, seja restaurada a nossa saúde e a de todos aqueles pelos quais somos responsáveis e que nos pedem orações. Pelo poder do sangue de Jesus, seja restaurada a nossa saúde e a de todos aqueles pelos quais somos responsáveis e que nos pedem orações. Pelo poder do sangue de Jesus, seja restaurada a nossa saúde e a de todos aqueles pelos quais somos responsáveis e que nos pedem orações.
2: Salve Rainha, Mãe de Misericórdia, vida, doçura, esperança nossa, salve. A vós bradamos os degredados filhos de Eva, a vós suspiramos, gemendo e chorando neste vale de lágrimas. Eia, pois, advogada nossa, esses vossos olhos misericordiosos a nós volvei, e depois deste desterro, mostrai-nos Jesus, bendito fruto do vosso ventre. Ó clemente, ó piedosa, ó doce sempre Virgem Maria, rogai por nós, Santa Mãe de Deus, para que sejamos dignos das promessas de Cristo. Amém.
4: Receba agora, então, a minha bênção sacerdotal. Em nome do Senhor Jesus, pelo poder do sangue de Jesus, com a minha autoridade de sacerdote de Deus Altíssimo, abençoo meu irmão, minha irmã, a sua casa e a sua família, com a paz, a alegria do amor do Senhor Jesus e com uma nova experiência do amor de nosso Deus. Além disso, ordeno que de sua casa e de sua família se afastem todas as discórdias, desavenças, incompreensões, enfermidades malignas, em nome do Senhor Jesus. E assim, pelo sangue preciosíssimo do Senhor Jesus, desça sobre todos vocês a bênção de Deus Todo-Poderoso, Pai e Filho e Espírito Santo, e permaneça para sempre. Amém.
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6: Rádio Cidade de Vitória informa a hora certa.
7: 18:19.
8: Repita.
7: 18:19.
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Antes, mais uma vez, o programa Deus Vai Além está no ar, nesta quinta-feira, 9 de julho de 2026. Com a graça de Deus, mais uma vez aqui estamos anunciando, comunicando, levando a mensagem, o anúncio do reino até você. Queremos agradecer a Deus por mais uma oportunidade, por aqui Luísa Souza, nesta quinta-feira, anunciando, acolhendo cada um de vocês que sintonizou agora no programa Deus Vai Além, acolhendo e abraçando a cada um ouvinte deste programa, que anuncia também com amor, né? Porque quando você participa, você também está anunciando. Quando você ouve a palavra de Deus, você fica enriquecido da graça. Então, nós aqui estamos sempre, em nome do Pai, do Filho e do Espírito Santo. Amém. Que todos possam estar em nome do Pai, em nome do Filho e do Espírito Santo. Que este Espírito Santo que nos guia, que é este Espírito Santo que nos conduz, é este Espírito Santo de Deus que nos dá sabedoria para que nós possamos estar anunciando, colaborando com o anúncio do Reino de Deus. Nós que somos missionários, nós que somos os discípulos hoje de Jesus. Então, já querendo acolher você e já agradecendo a Deus pela vida de cada um de vocês. Sobre nós, iluminai a vossa face e então seremos salvos, ó Senhor. Que esta luz do Senhor ilumine a cada um de nós nessa noite. Que essa luz do Senhor venha sobre cada um ouvinte, cada um colaborador, cada um missionário. Que possamos assim dizer ao Senhor nessa noite, clamar pela presença do Espírito Santo nessa noite, estarmos ao dispor do Senhor nessa noite, e juntos nós vamos fazer a oração do Espírito Santo com muita fé no nosso coração, pedindo a sabedoria de Deus, pedindo a sabedoria do Espírito Santo, para que possamos anunciar, para que nós possamos ser canal de graça, que nós possamos ser instrumentos nas mãos de Deus nessa noite. Vinde, Espírito Santo, enchei os corações dos vossos fiéis e acendei neles o fogo do vosso amor. Enviai o vosso Espírito e tudo será criado, e renovareis a face da terra. Ó Deus, que instruíste os corações dos vossos fiéis com a luz do Espírito Santo, fazer que apreciemos retamente todas as coisas, segundo o mesmo Espírito, e gozemos sempre de sua consolação. Por Cristo, Senhor nosso. Amém. E com essa música nós vamos dar continuidade em nossa oração.

ao Senhor. Que nós possamos meditar esse salmo de hoje, esse refrão, pedindo sempre a luz do Espírito Santo sobre nós, que a face do Senhor nos ilumine também. Queremos agradecer a Deus pela vida de cada um dos anjos do bem, pessoas que contribuem para que esse programa se mantenha no ar. Que Deus abençoe, derrame bênçãos e graças sempre na vida de vocês, na vida da sua família. Queremos agradecer e abraçar ao Manuel Machado e família, Maria Antônia Santos Silva e família, do povoado Vila Navegante, em Pio 12, Domingos Batalha, no Arraial, Badu, em Miranda do Norte, José Machão, em São Benedito dos Maciéis, Antônio de Jesus, no povoado Japão, Mano e Tereza, no São Félix, Urani Lucilene, no povoado Vila Nova, Rosa Chave Pires, Francisca Brito, Evangelina, lá do Puraqueú, Iracema Santos Maciel, Dália, do povoado Arirana, Isabel, também do povoado Arirana, Zé de Louro, do povoado Arirana, Sônia, da Vila Palmeira, Josefa Batalha, de Arraial, Antônia Maria Alves, de Arraial, Chapulim, Raimundo Félix Cardoso, da Vila Reginaldo, Paulo e Maria Flor de Souza, Domingas, lá do Conjunto do Hélio, Aninha Cabeleleira, Zé Moto e família, do Boca do Campo, Desterro Maciel e família, Lázaro e família, de Jussarauzinho, Maria Antônia de Coque, Tereza de Jesus, da Rua do Comércio, Silvana de Souza, de Gé Divina de Coque, Raimunda dos Santos e família, em Jussarauzinho, Autoelétrica Dias, José Raimundo Chaves, do povoado Sumaúma, Maria Antônia Maciel Chaves, Valdirene Maciel Chaves,

Vilma, do povoado Arraial, em Arari, Kécio Meireles, Raimunda, do povoado Vila Riachão, Geracinda, do povoado Arroz, Nazaré Chaves e família de Jussarauzinho,

Chaves e Família, de Jussarauzinho, Zé de Narciso, de Arari, Leni Ramos, de Jussarauzinho, Basília Chaves e Família, de Coque, Maria José Brito e Família, de Jussarauzinho, Chagas Maria e Família, de Jussarauzinho, Raimunda Nonata Moraes de Brito, Maria de Certina e Família, Jussarauzinho, Antônio Germano, de Quinha e Família, do povoado Livramento, Senhorinha Ribomar, de Buriti, Joaquim Missim, de Jussarauzinho, Paula Maria, de João Diogo, Benedita de Jesus Ribeiro, de Itaquipetuba, Maria da Conceição Rodrigues, de Santa Rosa, Manuel da Silva, de Santa Rosa, Érica e Família, também de Santa Rosa, Janderson da Cruz, Santa Rosa, Raimunda Silvana de Souza, Boca do Campo, Marli Maciel, de São Lourenço, Patrícia, Tereza Gomes, de Laranjeira, Zezinho e Família, de Jussarauzinho, Ana Paula e Isabelle, do Riachão, Antônia Brandão, de Sumaúma do Japão, Fuseca, de Lapela, Marinha Maciel e Família, de Jiquiri Arari, Gildo Mendes e Família, de Jussarauzinho, José Raimundo Pinto e Família, Naanderson Pinto, Delmo do Braço Comprido, Antônia Luísa e Família, de Jussarauzinho, Valdeci de Arapari, Elisete do Tabocal, Antônia Nila do Japão, João Pereira Nunes do Japão, Paulo Vinícius de Riachão, Sandra dos Santos Barroso de Jussarauzinho e Maria Luísa Santos do São Félix. Todos vocês, nosso muito, muito obrigada. Que Deus abençoe cada vez mais a vida de cada um de vocês. Nosso carinho todo especial em forma de música.

0: ainda na presença de Deus. Vamos deixar que o Espírito Santo venha e gere em nós esse algo novo. Tudo aquilo que nos foi tirado um dia pelo pecado, mas que hoje pode ser restaurado pela graça de nosso Senhor Jesus Cristo. Mais uma vez, os passos do jardim não são passos que condenam, mas passos que vêm atrás do homem.
1: Já preparando o nosso coração, nós que já preparamos o nosso coração desde o início para ouvir a palavra de Deus, e o momento importante de absorvermos, de ouvirmos a palavra de Deus e deixarmos fluir em nossa vida, em nosso coração, e viver essa palavra. E hoje nós vamos meditar Mateus capítulo 10, versículo 7 a 15. Mateus capítulo 10, versículo 7 a 15. Acompanhe conosco e deixe que Deus fale através desta palavra a cada um de nós.
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1: Naquele tempo, disse Jesus aos seus discípulos: em vosso caminho, anunciai: o reino dos céus está próximo. Curai os doentes, ressuscitai os mortos, purificai os leprosos, expulsai os demônios. De graça recebestes, de graça deveis dar. Não leveis ouro, nem prata, nem dinheiro nos vossos cintos, nem sacola para o caminho, nem duas túnicas, nem sandálias, nem bastão, porque o operário tem direito ao seu sustento. Em qualquer cidade ou povoado onde entrardes, informai-vos para saber quem ali seja digno. Hospedai-vos com ele até a vossa partida. Ao entrardes numa casa, saudai-a. Se a casa for digna, desça sobre ela a vossa paz. Se ela não for digna, volte para vós a vossa paz. Se alguém não vos receber nem escutar vossa palavra, saia daquela casa ou daquela cidade e sacudi a poeira dos vossos pés. Em verdade vos digo, as cidades de Sodoma e Gomorra serão tratadas com menos dureza do que aquela cidade no dia do juízo. Palavra da salvação. Glória a vós, Senhor.
3: Queridos e amados ouvintes, louvado seja nosso Senhor Jesus Cristo, que para sempre

seja louvado. Nessa noite especial, o Senhor, Ele está conosco, o Senhor, Ele caminha conosco, o Senhor está presente na nossa vida. Queridos, a paz de Jesus, amor de Maria e o fogo do Espírito Santo. Nessa noite especial em que o Senhor, Ele fala com o nosso coração por meio da Sua Palavra, por meio do Seu Evangelho. Jesus, Ele vem falar com o nosso coração pessoalmente. Quantas coisas, quantas palavras profundas, proféticas, o Senhor vem falar no nosso coração nessa noite de hoje, por meio do Evangelho de Mateus. Então, o Evangelho de hoje começa dizendo, né, onde o Senhor, Ele vem ali nos ensinando também e falando, em meio a vossos caminhos, anunciai. O Senhor, Ele nos dá uma ordem também nessa noite por meio desse Evangelho. Que nós anunciemos o Seu nome, anunciemos o Seu reino, anunciemos o Evangelho do Senhor, porque o reino de Deus está próximo. Vejam que Jesus, em seus caminhos, Jesus, quando anunciava, Ele anunciava o reino de Deus. Ele anunciava a palavra, anunciando o reino de Deus. Anunciando um Deus que é Pai, anunciando Deus que é misericórdia, mas um Deus também que salva por meio do Seu reino. Jesus, Ele anunciava a verdade de Deus Pai. Por isso é que essa verdade que era anunciada e é anunciada até o dia de hoje, até os tempos de hoje e de agora, essa verdade é uma verdade que liberta, é uma verdade que transforma. É uma verdade onde nós ouvimos a palavra do Senhor. Ao ouvir a palavra e praticando a palavra, ela transforma a nossa vida, ela transforma a nossa história. Ela tem o poder de curar, ela tem o poder de levantar, ela tem o poder de expulsar também o mal da nossa vida e da vida daqueles que são oprimidos no meio de nós. Irmão, Jesus, Ele deixa esse exemplo para nós hoje, para nós nos atualizarmos a verdade da palavra. Os discípulos anunciaram a verdade da palavra, o Evangelho de Jesus, fazendo assim as pessoas tendo um encontro pessoal com Jesus. Nós também, como enviados de Jesus Cristo, nós precisamos ser esse canal de graça. Nós precisamos tocar as pessoas com a palavra de Jesus. Nós precisamos também levar Jesus até as pessoas para que eles sejam tocados, sejam transformados por essa experiência, não só pela experiência, mas pela vivência em um Deus que é amor, em um Deus que é misericórdia, em um Deus que é capaz de nos transformar, em um Deus que é capaz de nos curar, em um Deus que é capaz de renovar todas as coisas na nossa vida, irmãos. Mas, irmãos, nós temos visto aí na sociedade um povo que anda de cabeça baixa com a murmuração nos lábios, ao invés de andar com a verdade no coração. Vejam que a palavra diz para nós: de graça recebeste, de graça dai-vos. Uma graça que recebemos de Deus, essa mesma graça, ela deve ser levada a outros que precisam dessa graça de Deus. Mas, irmãos, nós temos vivido nesse tempo um tempo de murmuração, um tempo onde nós ouvimos muitas pessoas já não exercendo com tanta ousadia a sua fé, já não exercendo com tanta ousadia a sua esperança, já não exercendo com tanta ousadia essa palavra que tens o poder de renovar e transformar a nossa vida e transformar também a vida daqueles que estão oprimidos ou desanimados. Irmãos, mas o Senhor, Ele diz hoje, por meio dessa palavra, Ele nos envia para expulsar o mal, Ele envia o profeta, Ele envia o pregador, Ele envia quem Ele quer para anunciar o Seu reino, para anunciar o Seu reino, para levar aqueles que estão enfermos à cura, mas também por meio da cura que possamos também

e ser canal de instrumento de salvação para anunciar a Jesus o Senhor. O Senhor, ele precisa ser conhecido, mas ele só será conhecido, meu irmão, minha irmã, se ele for anunciado. Se a palavra não for anunciada, o reino de Deus não chegará a todos. E quantos irmãos lá fora nós temos visto, irmãos que estão distante desse reino? Quantos irmãos estão ainda com o coração endurecido, que ainda não experimentaram, ainda não tem uma vivência com o reino de Deus, com esse Jesus que é o Senhor, ele que é a salvação, ele que é a graça gratuita que o Pai já nos deu pela nossa salvação, irmão. Não tem preço, meu irmão, o que Jesus fez por cada um de nós. De graça ele veio para nós, custando, meu irmão, para nós uma morte de cruz, e para ele uma morte de cruz. Custou para o Senhor essa graça que eu e você recebemos e bebemos hoje, essa graça que é gratuitamente, custou a vida do Senhor. Custou a vida de Jesus na cruz, meu irmão, a preço de cruz o Senhor se doou, se esvaziou por nós. Por isso a palavra vem dizer para nós aquilo que São Paulo já diz também, hoje no Evangelho vem falar: de graça recebeste, de graça dai-vos. Irmãos, nós devemos dar gratuitamente, levar essa salvação, levar esse Salvador que é o Senhor. Há tantos que estão desesperados, há tantos que estão angustiados, há tantos que estão sem esperança, há tantos que já não sabem onde buscar socorro, a quem pedir socorro no tempo de hoje, de agora. Há tantos que estão presos, meu irmão, há tantas tecnologias, mas não se prende ao reino de Jesus o Senhor. Meu irmão, é preciso nós hoje, Jesus, ele quer anunciadores, mas ele quer anunciadores que anunciem essa verdade, uma verdade que liberta, uma verdade que converte o nosso coração, uma verdade que nos traz essa graça que transborda o coração daquele que crê, daquele que abre para que o Senhor derrame de forma extraordinária essa graça, meu irmão, minha irmã. Meu irmão, é preciso crer no Senhor. Veja que quando os discípulos são enviados, Jesus ele envia, mas ele também ordena. Jesus ele envia e ele ordena a casa que eles devem entrar, e ao entrar em aquela casa que for acolhida, ali eles devem dizer: a paz esteja convosco. Mas aonde a paz não for acolhida, meu irmão, minha irmã, os pés devem bater a poeira e seguir adiante. Jesus ele orienta os discípulos como anunciar como verdadeiro mensageiro da palavra. Meu irmão, minha irmã, vamos abrir o coração para que o Senhor ele entre na nossa vida, mas entre também por meio do nosso coração, do nosso sim, do nosso eis aqui, Senhor, meu coração, para o Senhor entrar, para o Senhor mudar, transformar aquilo que eu não consigo. Deus é capaz, Deus pode fazer. Aquilo que eu não posso, mas o Senhor ele pode. Aquilo que você talvez tenha lutado, não tenha conseguido, meu irmão, minha irmã, basta abrir o coração e acreditar, porque o Senhor ele pode. Ele é aquele que pode todas as coisas. Ele é aquele que realiza. Aonde nós não conseguimos ir, o Senhor ele vai. O Senhor ele vai, o Senhor ele faz. Mas ele envia também os seus escolhidos para ser instrumento de graça, e de graça gratuita. Receber de graça e levar também de graça aqueles que precisam ser alcançados pela graça de Deus, meu irmão, minha irmã. É preciso, meu irmão, minha irmã, hoje, não amanhã,
não olhar para trás, não olhar para o passado, mas seguir.

adiante, olhando para aquele que é o Senhor, para aquele que é o dono da graça, o autor da graça, gratuitamente na sua vida, na minha vida, na sua casa, na sua família, na vida daqueles que você talvez tenha orado, na vida daqueles que você talvez tenha levado você ao desespero, tem levado a você a um sofrimento ainda maior. Meu irmão, não perca a sua esperança, a sua fé. Aprenda a confiar no Senhor, porque o nome de Jesus está sendo pregado e anunciado. Mas nós precisamos ser aqueles que acreditam, que tomam posse da graça do Senhor. É hoje. Tome hoje posse da graça do Senhor, para o hoje, para o agora, porque o Senhor, Ele é um Deus fiel. Ele não falha, meu irmão, Ele envia, mas nós precisamos ser aqueles que acolhem, os acolhedores da boa nova do Senhor. É preciso, irmão, irmã, é preciso entrar no coração do Senhor. É preciso rasgar primeiro o nosso coração para entrar no coração do Senhor. Para deixar Ele guiar os nossos passos, para deixar Ele guiar as nossas escolhas. Para deixar Ele guiar os nossos caminhos, nosso coração, nossos pensamentos, nossos planos, aquilo que é plano meu, seu, entregue para o Senhor sem medo. Deixe o Senhor fazer a sua vontade se cumprir na sua vida, por meio da sua palavra, meu irmão, minha irmã. O que você tem passado, o que você tem vivido, o que você passou hoje, o que você passou nessa semana, o que você tem vivido nesse tempo, meu irmão, confie, minha irmã, no Senhor. O Senhor, Ele nunca falha. O Senhor é um Deus fiel, é um Deus presente, e aquele que confia no Senhor não caminha sozinho, não caminha desamparado, não caminha sozinho, mas caminha com Deus. Se você tem confiado, se você tem esperado nesse Senhor, aprenda a confiar plenamente no Senhor, porque quem confia não se desespera, mas tenha plena certeza de que Deus caminha consigo, caminha conosco. Nós somos escolhidos, nós somos filhos do Senhor para levar o seu nome, mas também para ser instrumento na vida uns dos outros, meu irmão, minha irmã. O Senhor, Ele quer te usar como instrumento. O Senhor, Ele quer te usar como instrumento de salvação, como instrumento de oração, como instrumento da sua palavra. Seja hoje esse instrumento de Jesus a quem precise aí do seu lado, na sua casa, na sua família, na sua comunidade, na sua sociedade. Seja esse instrumento, porque Deus, Ele quer apenas que nós sejamos esse instrumento vivo para Ele, porque tudo é mérito dEle. Mas precisamos, irmãos, estar disponível para dizer: eis-me aqui, Senhor, faça de mim teu instrumento, Senhor, faça de mim canal do anúncio da tua palavra, Senhor, para que outros sejam também transbordantes dessa graça que é o Espírito Santo de Deus. Por isso, nessa noite, eu quero convidar você a se entregar nesse momento e deixar o Senhor entrar na sua vida, no seu coração, a tomar os teus caminhos, a tomar as tuas decisões, a tomar o teu coração para ser dEle. Caminhar com o Senhor é dizer: Senhor, entra. Entra, Senhor, na minha vida. Entra, Senhor, toma os meus planos, toma os meus passos, Senhor. Eu quero caminhar contigo, Senhor. E deixa o Senhor te conduzir, nos conduzir. Porque quando somos conduzidos por Ele, não caminhamos sozinhos. Obrigado, Senhor.
Nós queremos te agradecer, Senhor, por toda essa palavra, por cada irmão que está sendo alcançado, pela graça que está sendo derramada, Senhor. Muito obrigado, glórias a ti, Senhor. Bendito seja teu nome, Senhor.

0: É confiar em Ti, Senhor, que nós por isso estamos aqui, confiando na Tua graça, confiando no Teu amor. Queremos agradecer mais uma vez você que ficou conosco até agora, rezando, meditando, louvando e agradecendo o nome do Senhor.
1: Muito obrigada, Senhor, por tudo e por cada graça. Agradecemos cada ouvinte, agradecemos a todos que vão tomando posse dessa graça nesse programa, abençoado pelo Senhor. Não é isso, Luísa? Estaremos unidos, irmãos, sempre, em nome do Pai, do Filho e do Espírito Santo. Amém. Boa noite, a paz de Jesus.

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0: para aqueles que querem desistir da vida, porque não esperam mais nada dela. 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